0: 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As notícias do governo federal que movimentaram o país no dia de hoje.
1: Olá, boa noite.
2: Boa noite para você que nos acompanha em todo o país.
1: Sexta-feira, 11 de setembro de 2026.
2: Vamos ao destaque do dia.
1: Inflação de agosto fica negativa em 0,32%, segundo o IBGE.
2: Redução do índice foi impulsionada por setores de habitação, transportes, alimentação e bebidas.
1: Conab aponta queda de valor de produtos da cesta básica, Graziele Bezerra.
3: Os maiores descontos ficaram com a batata inglesa, cenoura, cebola, tomate, ovo de galinha e café moído.
2: Dia do Cerrado.
1: Dados do DETER mostram queda de 19% do desmatamento no mês de agosto em relação ao mesmo período do ano passado.
2: E o levantamento aponta que 51% do Cerrado é considerado prioritário para a segurança hídrica do Brasil. Gabriela Noronha. E educação.
1: Estudantes do ensino médio têm até 15 de setembro para se inscrever na Olimpíada Nacional de Empreendedorismo. Natália Koslick.
4: A competição começa no dia 18 de setembro com uma prova online. As questões envolvem raciocínio lógico, inovação e empreendedorismo com situações do cotidiano.
2: Hoje na apresentação da Voz do Brasil, eu, Mariana Jungmann e Nazi Brum.
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0: amplo que mede a inflação oficial do país, teve queda de 0,32% em agosto. O valor ficou 0,39 ponto percentual abaixo do registrado em julho. Os grupos que exerceram maior impacto sobre o resultado foram habitação, transportes, alimentação e bebidas e comunicação. Em relação à habitação, Fernando Gonçalves, gerente do IPCA, explica que um fator que influenciou foram os descontos na conta de energia elétrica.
1: A queda registrada no grupo habitação veio da contribuição de menos 0,33 ponto percentual da energia elétrica residencial, que recuou 7,63% no mês, em decorrência da incorporação do bônus de Itaipu, creditado nas faturas emitidas no mês de agosto.
0: O preço dos alimentos também recuou em agosto. Os maiores descontos ficaram com a batata inglesa, cenoura, cebola, tomate, ovo de galinha e café moído. A tendência de queda foi confirmada por um levantamento realizado em parceria com a Conab, Companhia Nacional de Abastecimento. De acordo com a diretora de Política Agrícola e Informação da companhia, Nayara Andreoli Bittencourt, a queda no preço desses itens influencia o valor da cesta básica no país.
2: O custo da cesta básica caiu em 25 das 27 capitais pesquisadas pela Conab e alguns alimentos importantes na mesa dos brasileiros contribuíram para esse resultado. O café e o tomate tiveram queda em 23 capitais, o feijão carioca ficou mais barato em 19 e o açúcar em 16 capitais. Boa parte desses alimentos tem a queda relacionada ao aumento da oferta e ao avanço das safras desses produtos.
0: Pão francês e óleo de soja, por outro lado, registraram variações acima de 2%, de acordo com o levantamento da Conab. Os preços mais altos são explicados pelo aumento da demanda global por esses itens, além dos possíveis efeitos climáticos do El Niño sobre a safra 2026-2027. Reportagem Graziele Bezerra.
3: No dia do Cerrado, foram divulgados novos dados sobre o desmatamento.
4: A perda de vegetação nativa recuou 19% em agosto, segundo os alertas em tempo real do DETER.
3: Também foi assinada a portaria que identifica as áreas prioritárias do Cerrado para a segurança hídrica.
5: Segundo o maior bioma do Brasil, o Cerrado ocupa um quarto do território nacional e é a savana mais rica do mundo em biodiversidade. Situado sobretudo no Planalto Central, também tem papel fundamental na disponibilidade de água no país, como explica Humberto Lúcio Lima, diretor-presidente do Instituto Arvoredo, que atua na preservação do Cerrado.
6: É o bioma conhecido como Caixa d'Água do Brasil, por possuir 3 aquíferos, abastecer 8 das 12 bacias hidrográficas que nós temos e ter mais de 131 mil nascentes. Então é um bioma extremamente importante, não só para as mudanças climáticas, também como para a água potável no Brasil.
5: E um novo levantamento divulgado pelo governo federal mostrou que 51% de todo o território do Cerrado é considerado prioritário para a segurança hídrica do Brasil. Com base nisso, foi assinada uma portaria que cria um sistema de áreas prioritárias de recarga hídrica no Cerrado. Os dados das principais áreas estarão disponíveis para gestores, pesquisadores e população em geral. A medida visa identificar e proteger regiões estratégicas para a manutenção dos recursos hídricos. Como comentou o ministro do Meio Ambiente e Mudança do Clima, João Paulo Capobianco.
7: São vários estudos mostrando a redução da vazão nos principais rios do Cerrado. Esse dado das áreas prioritárias para recarga hídrica é algo absolutamente fundamental. Quando você apresenta, com base sólida em dados científicos, as áreas prioritárias, isso permite você organizar melhor os seus investimentos. É claro que todas são importantes, mas se nós temos recursos ainda não tão abundantes como gostaríamos, nós precisamos começar pelas áreas prioritárias.
5: Também nesta sexta-feira foram divulgados novos dados sobre o desmatamento no Brasil. Segundo informações do sistema DETER, Sistema de Detecção de Desmatamento em Tempo Real, do Instituto Nacional de Pesquisas Espaciais, os alertas de desmatamento no Cerrado caíram 19% em agosto, na comparação com o mesmo mês de 2025. A perda de vegetação nativa somou 238 quilômetros quadrados. Reportagem Gabriela Noronha.
4: Ministério da Saúde confirmou 3 casos de sarampo em Tabatinga, Nova

0: Amazonas.
1: Outros dois foram confirmados em São Paulo, que já soma 32 pacientes esse ano.
0: O Brasil é considerado livre do vírus desde 2024, mas ainda registra casos esporádicos.
1: A vacinação é a principal forma de evitar a transmissão da doença. O imunizante é oferecido gratuitamente pelo SUS.
2: Após a confirmação nesta semana de 3 casos de sarampo no estado do Amazonas, o Ministério da Saúde intensificou as ações de vigilância na região. Os esforços são para interromper possíveis cadeias de transmissão do vírus. Os casos foram confirmados em Tabatinga, na fronteira entre Brasil, Colômbia e Peru. Os episódios ocorreram em pessoas que vieram da cidade de Alto Monte, no Peru, sem histórico de vacinação contra o sarampo. Além do Amazonas, o Ministério da Saúde mantém alerta para São Paulo, que registrou 32 casos neste ano, 2 pacientes confirmados esta semana. Medidas de vigilância sanitária e vacinação estão sendo tomadas e não há registro de circulação do vírus para além das cidades de Guarulhos, São Bernardo do Campo e a capital paulista, que registra 29 dos 32 casos. O Brasil é certificado como livre do vírus desde 2024, mas ainda registra casos esporádicos, principalmente relacionados à importação do vírus de outros países. O sarampo já foi uma das principais causas de mortalidade infantil em todo o mundo. A transmissão ocorre pelas vias aéreas, ao tossir, espirrar, falar ou respirar. A doença possui alto nível de contágio. Quando a pessoa é infectada, ela pode transmitir o vírus para 90% das pessoas próximas que não estejam imunes. A vacinação é a principal forma de evitar novos casos. Os imunizantes são oferecidos gratuitamente pelo SUS e integram o calendário nacional de vacinação para pessoas de 12 meses a 59 anos. Há 2 vacinas disponíveis no SUS para a proteção contra a doença: a tríplice viral, que protege contra sarampo, caxumba e rubéola, e a tetraviral, que além dessas 3, imuniza também contra a varicela. Edinaldo Júnior para a Voz do Brasil.
0: O PrevBarco, uma espécie de agência flutuante do INSS, leva serviços e informações de previdência social a comunidades isoladas do país.
1: Em setembro, a embarcação vai iniciar uma nova operação no Amapá.
0: Entre 28 de setembro e 9 de outubro, atenderá comunidades do arquipélago do Bailinque, depois segue para o município de Cutias, onde permanece até 23 de outubro.
1: Mas, antes de seguir para o Amapá, o PrevBarco estará em Chaves, no arquipélago do Marajó, no Pará, de 14 a 25 de setembro.
0: Não é necessário realizar agendamento prévio. O atendimento ocorre por ordem de chegada durante a permanência da embarcação em cada localidade.
1: Estudantes do ensino médio de todo o Brasil têm até 15 de setembro para se inscrever na primeira edição nacional da Olimpíada Nacional de Empreendedorismo.
0: O evento é individual e gratuito.
1: E os finalistas vão participar de uma imersão em empresas parceiras do projeto.
3: A competição começa no dia 18 de setembro com uma prova online de caráter diagnóstico. As questões envolvem raciocínio lógico, inovação e empreendedorismo com situações do cotidiano. Os 100 mil estudantes com melhor desempenho avançam para a segunda fase, marcada para 9 de outubro. Nessa etapa, a prova será dissertativa e os estudantes deverão desenvolver propostas de soluções e modelos de negócios. Os 100 melhores colocados no ranking nacional serão selecionados para a fase final. O secretário nacional de Inclusão Socioprodutiva, MEIS e Cooperativismo, do Ministério do Empreendedorismo, da Microempresa e da Empresa de Pequeno Porte, Danilo Cabral, disse que os finalistas participam de um curso intensivo de curta duração voltado ao aprimoramento dos projetos, desenvolvimento de produtos e elaboração de planos de negócio.
4: É linkar aqueles que estão na escola, que precisam identificar essa vocação, qualificar, formar para poder empreender, com esse mundo do trabalho. É o papel do ensino médio, é formar para a cidadania e formar para o mundo do trabalho. Essa imersão vai durar 3 dias, onde aí sim os alunos já terão que apresentar um produto, um plano de negócio, e disso sairá 27 finalistas.
3: Além das provas, a programação prevê atividades de formação para estudantes, professores e escolas participantes. A etapa nacional será realizada em Brasília no dia 10 de dezembro. As inscrições são gratuitas e podem ser feitas pela internet até 15 de setembro. O endereço é one.ufma.br. Com locução de Natália Koslick, reportagem Pablo Mundim.
5: O
0: uso da biometria digital ou um reconhecimento facial já faz parte da vida das pessoas hoje em dia.
1: Seja para fazer uma transação bancária ou para acessar o gov.br, por exemplo, esse tipo de procedimento agiliza o acesso a serviços e informações, protegendo os dados dos usuários.
0: Vamos saber como esses dados são armazenados e que cuidados extras podem ser tomados no ambiente digital.
5: Fazer uma selfie, aquela foto de si mesmo, virou rotina não só para as redes sociais. Também é com ela que é possível acessar portarias de prédios, desbloquear o celular, abrir aplicativos bancários ou entrar no portal gov.br, por exemplo. A biometria facial e a digital, aquela que lê as impressões digitais, estão presentes no dia a dia do cidadão. A tecnologia confirma a identidade do usuário em segundos e cria uma camada extra de proteção. Laerte Peota de Melo, professor da Universidade de Brasília e especialista em cibersegurança, explica que há diferenças nos sistemas biométricos de acordo com a finalidade.
6: Tanto os bancos quanto sistemas assim, que a gente chama de sistemas críticos, eles têm um sistema biométrico muito mais eficiente. Ele é diferente do que a gente usa no celular, no nosso dia a dia. A biometria que você usa no celular é para acessar os seus dados que estão no seu aparelho. Então, são sistemas bem diferentes.
5: A biometria digital analisa os padrões únicos dos dedos das mãos. Já o reconhecimento facial mapeia pontos e contornos do rosto, como a distância entre os olhos e o formato do queixo. No Brasil, a biometria é classificada como dado pessoal sensível pela Lei Geral de Proteção de Dados. As empresas são obrigadas a explicar o motivo da coleta, armazenar os dados de forma segura e excluí-los quando não forem mais necessários. Gustavo Henrique de Souto Silva, subsecretário de Planejamento e Tecnologia da Informação do Ministério das Comunicações, explica que essas informações são protegidas.
7: Quando a gente fala de segurança e as pessoas têm esse medo daquele dado vazar, é que esses dados, eles são muito bem protegidos, são criptografados. E assim, não é qualquer pessoa ou empresa que tem acesso a isso. E esses dados não é disponível, acessível de forma indiscriminada. Então, eles têm um controle de acesso.
5: E alguns procedimentos simples podem ajudar a proteger a identidade e os dados sensíveis no ambiente digital, como ativar a verificação em duas etapas em suas contas, usar um gerenciador de senhas para armazenar os dados e proteger o chip do seu celular nas configurações do telefone. Reportagem Luciana Colares de Holanda.
1: A identificação biométrica virou política nacional pelo Ministério de Portos e Aeroportos. O objetivo é modernizar o controle de acesso e ampliar a segurança nos sistemas de transporte do país.
0: A iniciativa padroniza o uso de tecnologias como reconhecimento facial e digital em aeroportos, portos, instalações portuárias e hidrovias.
1: E a biometria deixa o sistema nos aeroportos mais moderno, mas tem coisas que só dependem do ser humano para a viagem ser mais tranquila, como disciplina e educação.
0: Tumultos, brigas ou até mesmo piadinhas fora de hora em aeroportos ou aviões podem causar um verdadeiro transtorno para muitas pessoas, como atrasos de voos e até pousos de emergência.
1: Agora, os passageiros que não respeitarem as regras serão penalizados com multas altas e podem chegar a ficar proibidos de viajar por até um ano.
0: E para alertar os viajantes sobre essas mudanças, o Ministério de Portos e Aeroportos lançou a campanha Parece Exagero, é Segurança.
8: O passageiro indisciplinado é aquele que comete atos que violam e comprometem a segurança, a tranquilidade e a dignidade de outras pessoas. O analista de marketing João Gabriel Palhão conta que já presenciou um desses atos, que provocou atrasos e estresse nos passageiros.
9: Vindo aqui para Brasília mesmo, presenciei isso com um caso de notebook. Desde o início do voo, a comissária já avisou, na hora que ela passava perto, o cara tirava, mas sempre voltava. Então foi o voo inteiro dando trabalho.
8: A campanha parece exagero, mas é segurança, foi motivada pelo aumento de episódios envolvendo passageiros indisciplinados a bordo das aeronaves e nos aeroportos do país. Segundo o Ministério de Portos e Aeroportos, o Brasil registrou 881 casos de indisciplina no transporte aéreo entre janeiro e junho de 2026. Desse total, 154 episódios poderiam comprometer de forma grave a segurança operacional. A assistente social Maria Bezerra afirma que essas atitudes prejudicam muitas pessoas.
10: A gente pode perceber em vários voos problemas com um ou outro passageiro, ou uma ou outra também, que pensam que o umbigo dela fala por todo mundo, não é? Então eu acho que é bastante interessante a gente pensar que um voo com mais de 100 pessoas, além de mim, todos têm direito. E uma pessoa não pode impedir o bem-estar das demais.
8: Além da campanha, a ANAC, Agência Nacional de Aviação Civil, definiu um conjunto de medidas para enfrentar situações que possam comprometer a segurança e o funcionamento das operações aéreas por causa de passageiros indisciplinados. Entre as punições estão a aplicação de multas, além de ter o direito de viajar suspenso por um ano. Como explica o superintendente de infraestrutura aeroportuária da Agência de Aviação Civil, Giovano Palma.
11: Então há uma multa de até R$17.500 para os casos graves. São aqueles casos de agressão do pessoal do balcão de check-in, agressão do pessoal que faz o controle de segurança, ou também informação falsa de bomba. E ainda nós temos os casos gravíssimos, que são aqueles casos a bordo da aeronave, em que há, por vezes, uma agressão ao tripulante, em que inviabiliza esse tripulante de continuar trabalhando dentro da aeronave. E se um tripulante ele acaba, por uma agressão, não podendo trabalhar, isso afeta a segurança, principalmente no momento de emergência. Porque, além da multa, pode haver um impedimento de voar por até 6 ou 12 meses, né?
8: As novas medidas passam a valer a partir de 14 de setembro. Reportagem Cleide Lopes.
1: Para saber mais sobre a Resolução 800 da ANAC, que cria regras para atos de indisciplina, acesse pareceexagero.com.br.
0: Estudantes que ingressaram em cursos presenciais de licenciatura este ano já podem se inscrever no PEDMEIA Licenciaturas.
1: O prazo vai até o dia 19 de dezembro, enquanto houver vagas.
0: Podem participar estudantes que tiveram pelo menos 650 pontos no Exame Nacional do Ensino Médio, Enem, e foram matriculados por meio do Sisu, ProUni ou Fies.
1: A bolsa é de R$ 1.050 por mês durante todo o curso. Desse valor, R$ 700 podem ser sacados todo mês e R$ 350 ficam em poupança.
0: As inscrições devem ser feitas pela plataforma Freire no site freire.caps.gov.br.
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1: Hoje vamos viajar até o sertão do Nordeste, no interior do Piauí.
0: É na Serra da Capivara que encontramos a maior quantidade de arte rupestre no Brasil.
1: Além do valor histórico, por lá é possível fazer trilhas, escaladas, passeios de bicicleta e até voos livres.
13: Sinônimo de fofura e tranquilidade, a capivara virou febre mundial.
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13: Maria Luísa Fukushima Rodrigues, de 5 anos, é fã desse animal que vive perto de lagos e rios em várias partes do país.
15: Maria Luísa, qual é o seu bichinho preferido?
16: Capivara.
15: E por quê?
16: Porque eu gosto muito que ela me ensina a nadar, porque ela é bem fofinha.
13: Nas redes sociais, a capivara também virou fenômeno pop, com vídeos que mostram a rotina sociável dessas adoráveis criaturas.
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13: O sucesso é tanto que a capivara ganhou um dia mundial, comemorado na próxima segunda-feira. E no Brasil, a fama do bichinho não é diferente. E hoje, vamos conhecer o lugar que leva o nome da nossa estrela. No interior do Piauí, a arqueóloga Niede Guidon encontrou em 1979 um verdadeiro tesouro da história. Vestígios humanos de mais de 50 mil anos atrás. Mais de 1.300 sítios arqueológicos já foram catalogados na Serra da Capivara. São pinturas rupestres que registram cenas de caça, rituais, danças e outras atividades do cotidiano de povos que viveram na região. E para preservar toda essa história, foi criado o Parque Nacional da Serra da Capivara, no meio da Caatinga brasileira. Em 1991, o local entrou para a lista de Patrimônio Mundial da Unesco. Quem conta a história do desenvolvimento do local é a arqueóloga e pesquisadora Gisele Felice.
17: A ideia era fazer com que tivesse alguma coisa que pudesse gerar renda, melhorar a qualidade de vida das pessoas e, ao mesmo tempo, preservar o patrimônio cultural, que seriam sítios arqueológicos com as pinturas rupestres, que são magníficas, e preservar o patrimônio natural.
13: E quem vai visitar, é bom saber que tem bastante coisa para ver, hein? Como disse o professor de geografia e guia turístico Wilke Amorim Lopes.
18: Ele tem vários atrativos. Nós temos cânions, nós temos a fauna, nós temos a flora, temos as pinturas rupestres, que temos dois museus para proporcionar o turista, o visitante, ao conhecer o Parque Nacional Serra da Capivara. Nós temos também fósseis da megafauna. Há 12 mil anos atrás, existia mais da megafauna, preguiça gigante, mastodonte, macrauchenha, iriamas.
13: A história a olhos vistos. Foi o que o professor universitário de Recife, em Pernambuco, Raimundo Nonato Ferreira, teve a oportunidade de mostrar ao filho de 10 anos na Serra da Capivara.
18: Ele mesmo disse que foi uma experiência sem igual, inclusive algumas coisas que ele tinha visto na escola. E agora ele pôde ter a oportunidade de visitar as pinturas rupestres, ver esses rastros deixados há mais de 5, 10, 15, 50 mil anos pelo homem americano. E ele pôde ver não só como foi descrito na sala de aula, mas pôde ver em loco. Então, assim, para ele foi uma experiência única.
13: Ficou curioso? Para conhecer mais sobre a história do parque, que fica no meio da Caatinga, a visita está aberta todos os dias das 6 da manhã às 6 da tarde. Mas atenção, a entrada no parque só é permitida com guia credenciado do ICMBio. Tudo para proteger a biodiversidade do sertão e o legado das pinturas rupestres. Eu sou a Raquel Mariano e até a próxima viagem.
1: E na próxima sexta-feira, nós vamos celebrar o primeiro Dia Internacional das Cavernas, comemorado oficialmente em 13 de setembro. Até lá!
0: E essas foram as notícias do Governo Federal.
1: Fique agora com as notícias do Poder Judiciário e do Congresso Nacional. Boa noite, um bom fim de semana.
0: A gente volta na segunda-feira, uma boa noite.
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20: STF homologa planos estaduais contra violações de direitos no sistema prisional.
21: Telegram detalha ações contra desinformação em plano para eleições.
20: FGTS completa 60 anos neste mês.
21: Boa noite, eu sou Leandro Bezerra.
20: E eu sou Walter Lima.
21: STF confirma planos de reestruturação do sistema penitenciário de 14 estados.
20: Os demais estados e o DF tiveram os planos validados, mas com ressalvas. Carolina Chaves.
22: Em 2024, o STF homologou o Plano Pena Justa, que prevê medidas para enfrentar problemas históricos do sistema prisional. A partir dessas diretrizes, estados e Distrito Federal elaboraram planos locais. Agora, o Supremo também definiu como será feito o monitoramento das ações. Os tribunais de justiça terão que padronizar os procedimentos e monitorar o cumprimento das medidas previstas. Os corregedores gerais de justiça deverão acompanhar a execução dos planos com o apoio dos grupos de monitoramento e fiscalização do sistema carcerário. As informações deverão ser encaminhadas ao CNJ pelos comitês locais. Juízes corregedores de presídios e magistrados responsáveis pelas varas de execuções penais também poderão auxiliar na fiscalização.
2: Telegram apresenta plano de conformidade para as eleições.
20: A medida faz parte das ações do TSE para o combate da desinformação. Guilherme Firmino.
3: Segundo o plano, a plataforma poderá remover materiais potencialmente ilegais, restringir ou excluir contas em desacordo com o plano e usar marcadores para alertar os usuários sobre possíveis fraudes ou conteúdos falsificados. A plataforma também pode fazer a moderação de grupos, contas, bots e canais, através de denúncias ou por um sistema de detecção interna. A empresa deixa claro que as medidas abrangem apenas as funcionalidades públicas do serviço. As comunicações privadas permanecem protegidas e não são monitoradas.
2: Lei que criou o FGTS completa 60 anos no domingo, 13 de setembro.
20: O fundo foi criado em 1966. Larissa Batista.
4: Há 60 anos, o FGTS funciona como uma rede de proteção para quem trabalha. O empregador deposita todo mês e, sem descontar do salário, o valor em uma conta vinculada. Esse dinheiro pode ser sacado nas situações previstas em lei, mas é preciso ficar de olho. Cerca de 1,5 milhão de empregadores devem juntos 11 bilhões de reais em FGTS. Por isso, você deve prestar atenção e conferir os depósitos todo mês pelo aplicativo Meu FGTS.
2: Justiça recebe denúncia e ex-deputado TH Joias torna-se réu por corrupção.
20: A denúncia foi apresentada pelo Ministério Público Federal. Vanessa Pereira.
23: A denúncia contra o ex-deputado estadual TH Joias e outras quatro pessoas foi recebida pelo Tribunal Regional Federal da 2ª Região nesta semana. De acordo com o MPF, o esquema envolvia a ocupação de cargos públicos, o vazamento de dados policiais e a facilitação de vantagens ilícitas. Além da condenação pelos crimes imputados, o MPF requereu ao tribunal a manutenção das medidas cautelares pessoais e patrimoniais fixadas pela Justiça. O tribunal manteve a prisão preventiva dos acusados, ordenou a transferência do ex-deputado para a Penitenciária Federal e deu aval ao compartilhamento de provas e uso de bens apreendidos.
2: Medida protetiva não pode impor à vítima de crime sexual o ônus de se afastar do acusado no trabalho.
20: Essa decisão é do ministro Antônio Carlos Ferreira, do STJ. Fátima Uchoa.
24: Inicialmente, a medida protetiva determinava que o acusado mantivesse distância mínima de 100 metros da vítima de crime sexual e não tivesse contato com ela, que trabalha na mesma instituição. Mas, devido à dinâmica profissional, o homem superior e hierárquico comparecia ao local de trabalho da mulher, o que a fazia se afastar das atividades para cumprir a ordem judicial. O ministro Antônio Carlos Ferreira ampliou a medida protetiva de urgência para proibir o investigado de ir ao local de trabalho da vítima. Segundo o ministro, a proteção legal não pode funcionar para obrigar a própria vítima a restringir atividades profissionais para não se encontrar com o investigado.
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2: A você uma boa noite.
20: Um bom fim de semana e até segunda-feira.
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26: Eu sou Humberto Pinheiro e estes são os destaques de hoje do Jornal do Senado, que começa agora. Projeto que autoriza trabalho com reciclagem a presos dos regimes fechado e semiaberto está pronto para votação. Sem aprovação pelo Congresso, 5 medidas provisórias perdem a validade. Congresso participa de campanha Setembro Amarelo de prevenção ao suicídio. Boa noite. Presos dos regimes fechado e semiaberto poderão trabalhar com reciclagem de materiais. É o que prevê um projeto que já foi aprovado pela Comissão de Meio Ambiente e agora está pronto para ser analisado pela Comissão de Constituição e Justiça. A proposta altera duas legislações para viabilizar o trabalho de pessoas presas na coleta e na reciclagem de materiais. Mais detalhes com o repórter César Mendes.
5: O projeto em análise na Comissão de Constituição e Justiça permite a participação de presos em atividades de limpeza urbana e de manejo de resíduos sólidos. Iniciativas que, segundo o autor, senador Sérgio Petecão, do PSD do Acre, vão contribuir para a ressocialização e para o desenvolvimento sustentável. O texto, aprovado pela Comissão de Meio Ambiente em junho, muda duas legislações para que isso seja possível. A Lei de Saneamento Básico, incluindo a possibilidade de que a triagem de resíduos seja realizada pelos condenados, e a Política Nacional de Resíduos Sólidos, para que o desenvolvimento de projetos de reciclagem por presos seja considerado como uma das iniciativas atendidas prioritariamente por linhas de financiamento público. O texto original previa ainda mudanças na Lei de Execução Penal, mas isso foi retirado da proposta sob a justificativa de que já existem normas legais que autorizam o funcionamento de oficinas de reciclagem nos presídios, como explicou o relator designado, senador Confúcio Moura, do MDB de Rondônia.
6: Devemos reconhecer que, pelo atual regulamento jurídico, não há vedação alguma para a implantação de oficina de reciclagem de resíduos sólidos nas unidades prisionais, já existindo, inclusive, experiência nesse segmento.
5: Se for aprovado na comissão e não houver recurso para a votação no plenário, o projeto seguirá para a Câmara dos Deputados.
26: Entre meninas de 15 a 19 anos, o Brasil registrou mais de 289 mil partos em 2023. O dado foi divulgado pelo Ministério da Saúde e alerta para a gravidez na adolescência. Para prevenir a gestação nessa faixa etária, o Senado analisa um projeto de lei que torna obrigatória a veiculação de campanhas educativas sobre a prevenção da gravidez na adolescência e os riscos físicos e mentais relacionados ao aborto. A divulgação deve ocorrer no rádio, na televisão, nas redes sociais, nos cinemas, nas lojas de aplicativos e em jogos eletrônicos voltados para adolescentes. A iniciativa já foi aprovada pela Comissão de Direitos Humanos, onde contou com parecer favorável da senadora Damares Alves, do Republicanos do Distrito Federal. Ela pontuou a importância de incluir também o público masculino nas ações de conscientização sobre a gravidez entre os adolescentes. Atualmente, a proposta aguarda a análise da Comissão de Assuntos Sociais.
7: Estudos apontam que campanhas que incluem os meninos e as meninas são mais eficazes, pois promovem uma cultura de responsabilidade compartilhada, empatia e respeito mútuo.
26: Sem aprovação pelo Congresso, cinco medidas provisórias acabaram perdendo a validade. Entre elas está a que trata do novo Desenrola Brasil, programa do governo federal voltado à renegociação de dívidas de pessoas físicas. Repórter Pedro Pincer.
8: Entre elas está a MP do novo Desenrola Brasil, programa do governo federal voltado à renegociação de dívidas de pessoas físicas. Os devedores que participassem do programa teriam o CPF bloqueado em plataforma formas de apostas de cota fixa no prazo de 12 meses após a assinatura do contrato de renegociação. Para o senador Paulo Paim, do PT do Rio Grande do Sul, essa exigência era acertada.
9: Quem já está endividado não pode ser empurrado para um ciclo ainda mais grave de perdas, especialmente em um ambiente como o das apostas online.
8: Também perderam validade quatro medidas provisórias editadas pelo governo para reduzir os impactos econômicos dos conflitos no Oriente Médio. Uma delas destinava 14 bilhões e meio de reais para financiar a compra de veículos como caminhões, ônibus e micro-ônibus.
26: A fachada do Congresso Nacional está com uma iluminação especial até domingo, em apoio ao Setembro Amarelo, campanha de prevenção ao suicídio. A ação acontece na semana em que o assunto foi debatido no Senado. Reportagem de Yasmin Rodrigues.
10: A iluminação especial amarela do Congresso reforça a campanha Setembro Amarelo, que busca reduzir o estigma e estimular a procura por ajuda. Um dos requerentes foi a senadora Damaris Alves, do Republicanos do Distrito Federal, que nesta quinta-feira, 10 de setembro, data nacional de prevenção do suicídio, presidiu uma audiência pública sobre o assunto na Comissão de Direitos Humanos.
11: O Congresso Nacional está fazendo sua parte. Nós estamos aprovando leis todos os dias sobre o tema. Será que são só leis que nós vamos ter que construir ou nós vamos ter que fazer entregas de políticas públicas efetivas? Mas esse é um tema que não depende só do poder público.
10: Para quem precisa de apoio, o Centro de Valorização da Vida oferece atendimento gratuito e sigiloso pelo telefone 188, 24 horas por dia.
14: Seu voto passa pelo Senado.
15: Meu nome é Marta Garski, eu moro em Brasília e eu gostaria de saber por que nessas eleições serão escolhidos dois senadores.
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16: Marta, a nossa Constituição prevê que o Senado é renovado de forma alternada de 1/3 e 2/3. Então, a cada 4 anos, a gente elege senadores, alternadamente 1 senador e 2 senadores, uma vez que cada estado e o Distrito Federal tem 3 senadores. Então, neste ano, nós vamos escolher 2 senadores, porque há renovação de 2/3 da Casa.
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26: E neste ano, fique atento. A votação é de 2 senadores e serão 2 votos para candidatos diferentes. Ou seja, é preciso escolher um candidato ou candidata, confirmar o voto e depois registrar o segundo voto para outro candidato. Se o eleitor digitar o mesmo número 2 vezes, o primeiro voto será considerado válido, mas o segundo será anulado. E tem outro detalhe importante. Na eleição para senador, não é possível votar apenas no número do partido. O voto precisa ser dado a um candidato. Se o eleitor digitar somente o número da legenda, o voto será considerado nulo. Para não esquecer os números, o eleitor pode levá-los anotados em um papel no dia da eleição. O primeiro turno será no dia 4 de outubro. E para ajudar o eleitor a se informar, o Senado Federal preparou uma página especial com informações sobre as eleições. O conteúdo está disponível em senado.leg.br/eleições. Com edição de Paula Groba e trabalhos técnicos de Eliseu Caires, o Jornal do Senado fica por aqui. Acompanhe agora as notícias do Tribunal de Contas da União e da Câmara dos Deputados. Boa noite e um bom fim de semana.
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18: No dia 17 de setembro, o Tribunal de Contas da União realiza o workshop sobre golpes digitais que usam nome de órgãos públicos para enganar cidadãos. O encontro vai apresentar formas de prevenir e identificar fraudes, além de técnicas para retirar páginas e conteúdos falsos da internet. Os principais golpes em instituições públicas envolvem programas sociais falsos, fraudes em benefícios, cobranças indevidas e páginas falsas do gov.br. Os criminosos também usam e-mails, SMS e WhatsApp para enganar as vítimas. O workshop é voltado a profissionais e gestores da área de segurança da informação, tecnologia e comunicação, mas aberto a toda a população. A transmissão será pelo canal do TCU no YouTube, às 15h. Saiba mais em tcu.gov.br.
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0: Deputados aprovam projetos para estruturar e incentivar o futebol feminino.
1: Câmara dá preferência a candidato afastado do convívio familiar no ProUni.
0: Povos tradicionais deverão autorizar empreendimentos em seus territórios.
1: Boa noite. Avança na Câmara projeto que prevê autorização dos povos tradicionais à realização de obras e empreendimentos em seus territórios. A repórter Silvia Munhato traz mais informações sobre a proposta.
3: A Comissão de Amazônia dos Povos Originários e Tradicionais da Câmara dos Deputados aprovou o projeto que exige consulta prévia e autorização de povos indígenas, quilombolas e outras comunidades tradicionais antes do licenciamento de obras e empreendimentos que possam afetá-los. Pela proposta, os povos e comunidades tradicionais terão acesso prévio às informações sobre o empreendimento e seus possíveis impactos, com prazo adequado para análise e manifestação. O texto prevê ainda que as regras da consulta sejam definidas em conjunto com os grupos potencialmente afetados, respeitando suas tradições, idiomas e formas próprias de organização social. Em caso de divergência entre os moradores impactados e o empreendedor, prevalecerá a decisão da população afetada. A relatora foi a deputada Célia Chacriabá, do PSOL de Minas Gerais.
12: Nós estamos protegendo com esse projeto o direito mais sagrado, também o território e também a prevenção da saúde. A instalação desses aterros contamina os lençóis freáticos, provoca a insegurança alimentar, nutricional e também o adoecimento da população, provocando um verdadeiro ecocídio. Nenhum empreendimento desse porte pode passar por cima da identidade e do bem viver de nossos povos.
3: A versão original do texto apenas proibia a instalação de aterros sanitários em territórios de povos e comunidades tradicionais. A relatora, no entanto, ampliou o alcance da medida para abranger qualquer empreendimento capaz de provocar impactos diversos sobre essas populações. A relatora afirmou que a legislação já garante a participação desses povos, mas essas consultas nem sempre são respeitadas. Por causa da alteração do texto, o deputado Capitão Alden, do PL da Bahia, requereu que o projeto também seja analisado pela Comissão de Desenvolvimento Econômico. Segundo ele, as mudanças afetam a segurança jurídica dos processos de licenciamento. A proposta que condiciona a realização de empreendimentos em terras indígenas à concordância desses povos ainda deve ser analisada pelas comissões de Desenvolvimento Urbano e de Constituição e Justiça. Da Rádio Câmara de Brasília, Silvia Munhato.
13: Direitos Humanos.
0: Raimundo, do PT do Rio de Janeiro, defende a aprovação de projeto que cria uma política nacional para a população em situação de rua. Relator da proposta, ele afirma que um dos objetivos é combater a aporofobia, definida como medo, rejeição ou distanciamento em relação às pessoas pobres.
21: Aporofobia é um termo que poucas pessoas talvez tenham familiaridade com ele, mas é pavor aos pobres, isso é temor aos pobres, medo dos pobres, quer dizer, distanciamento dos pobres. E nós sabemos que há muitas pessoas empobrecidas no nosso país, a população em situação de rua, na última contagem que temos, ela chega a quase 350 mil pessoas no Brasil, e são homens e mulheres, nossos irmãos e irmãs, que merecem ser respeitados e que têm direito aos direitos que qualquer cidadão brasileiro tem.
1: Raimon pondera que a iniciativa busca não apenas assegurar direitos básicos, mas também promover uma mudança cultural que supere a aporofobia. O parlamentar reitera que quer garantir a dignidade da pessoa humana em todo o território nacional.
13: Segurança Pública.
0: Guilherme Derrite, do PP de São Paulo, defende a criação de regras para investigar crimes digitais e ampliar a cooperação entre órgãos públicos e plataformas. A ideia é compartilhar dados em casos de situação de emergência, como abuso sexual de crianças e adolescentes e maus tratos contra animais.
1: Guilherme Derrite também quer reforçar o combate aos crimes digitais com estruturas especializadas dentro das secretarias estaduais de segurança pública. O projeto do deputado estabelece regras de transparência para as plataformas e atualiza a legislação sobre a exploração sexual infantil na internet.
0: Sóstenes Cavalcante, do PL do Rio de Janeiro, apresentou o projeto que proíbe a venda de réplicas da carteira de identificação da pessoa com transtorno do espectro autista e de documentos semelhantes. Ele explica que o objetivo é evitar a fraude do documento de forma gratuita.
1: Sóstenes Cavalcante afirma que essa comercialização pode levar famílias a comprar documentos sem validade oficial, além de abrir espaço para o uso indevido de benefícios. O projeto do parlamentar prevê multa de R$ 1.000 a R$ 10.000, com valor dobrado em caso de reincidência.
0: Projeto de Luísa Erundina, do PSOL de São Paulo, determina que o crime de feminicídio nunca seja considerado crime militar. A deputada entende que esses casos devem ser julgados pela justiça comum, mesmo que o crime ocorra em quartéis ou envolva integrantes das Forças Armadas.
1: Luísa Erundina argumenta que o feminicídio é motivado pelo ódio e pela violência de gênero, e não tem relação com a disciplina militar. Para ela, a medida garante que os acusados sejam julgados pelo tribunal do júri para evitar decisões corporativistas.
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0: Novas leis viabilizaram a Copa Feminina de 2027 e propostas aprovadas reforçam o protagonismo das mulheres no futebol. A reportagem é de José Carlos Oliveira.
1: A realização da Copa Feminina de Futebol e o fortalecimento do protagonismo das mulheres no esporte passam pelo Congresso Nacional. Deputados e senadores já aprovaram leis que viabilizam a competição prevista para 2027 e analisam várias propostas de incentivo permanente às jogadoras desde as divisões de base. Uma das leis, já em vigor, permite que as 8 cidades-sedes da Copa deem isenção de ISS, Imposto sobre Serviços, para empresas envolvidas na organização do evento. Outra lei regulamenta direitos e deveres da União e da FIFA durante a Copa. A relatora do texto na Câmara, a deputada Gleisi Hoffmann, do PT do Paraná, destacou os reflexos positivos da competição para o Brasil.
2: Ao investir em um grande evento, cria empregos, estimula a economia do turismo e melhora a infraestrutura com o legado de obras. Contribuirá para o alcance de objetivos como viabilizar a entrega de infraestrutura esportiva e para esportiva e a fomentar a prática do futebol feminino em todas as regiões do Brasil.
1: A chamada Lei Geral da Copa Feminina traz regras sobre comércio nas áreas dos eventos, publicidade, exploração de marcas e imagens, concessão de vistos para trabalhadores estrangeiros, venda de ingressos, segurança pública e funcionamento de serviços durante a competição. A aprovação não foi unânime. O deputado Kim Kataguiri, do Missão de São Paulo, lembrou a Copa Masculina de 2014 para criticar o fato de o Brasil sediar outro evento da FIFA.
3: O discurso de que a Copa deixa infraestrutura, deixa legado é falacioso, a gente já escutou essa balela, não deixou nada. A FIFA vem, saqueia o país e depois vai embora.
1: O Brasil participou de todas as 9 edições anteriores da Copa Feminina e tem a maior artilheira da competição, a alagoana Marta, com 17 gols em 22 jogos de 6 Copas. A Copa Feminina de 2027 será a primeira na América do Sul. Vai reunir 32 seleções entre 24 de junho e 25 de julho do ano que vem, com jogos em Belo Horizonte, Brasília, Fortaleza, Porto Alegre, Recife, Rio de Janeiro, Salvador e São Paulo. A Câmara ainda analisa vários outros projetos de lei para incentivar o futebol feminino. Os textos tratam de incentivos financeiros e superação da discriminação de gênero, entre outros temas. O deputado Marcos Braz, do PSDB do Rio de Janeiro, tem proposta com foco nas categorias de base.
4: Obriga que escolinhas de projetos de futebol financiados com dinheiro público federal ofereçam turmas femininas. Não dá mais para o Estado financiar projeto esportivo que só enxerga o menino. Se tem verba pública, tem que ter vaga para a menina também. Assim que a gente forma a próxima Marta.
1: A ex-deputada Carla Aires, do PT de Santa Catarina, atualmente vereadora em Florianópolis, é autora de projeto de lei que cria o marco legal do futebol feminino. Da Rádio Câmara de Brasília, José Carlos Oliveira.
0: Homenagem.
5: A Câmara realizou sessão solene para a entrega da Medalha do Mérito Evangélico Daniel Berg e Gunnar Wingren, por iniciativa de Raimundo Santos, do PSD do Pará. Ele lembra que 12 pessoas foram homenageadas com a medalha.
6: Então, o reconhecimento que a Câmara dá com essa medalha precisa reconhecer aquelas pessoas ou instituições que tiveram serviço de cunho evangelístico, mas com seus reflexos notadamente percebidos em favor da sociedade, levando não só o evangelho, mas levando a cidadania, a inclusão social, o apoio às pessoas desassistidas, onde o Estado às vezes não consegue chegar. É importante saber que essas igrejas não chegam sozinhas ali. Há líderes, há pastores, há pastoras, pessoas ou instituições que prestaram grandes serviços de evangelização, mas que os reflexos alcançaram centenas, milhares, milhões de pessoas.
0: A sessão solene para a outorga da Medalha do Mérito Evangélico Daniel Berg e Gunnar Wingren aconteceu em junho. Segundo Raimundo Santos, a escolha do mês é uma homenagem ao aniversário da Assembleia de Deus, fundada em 18 de junho de 1911, na cidade de Belém, no Pará.
7: Saúde.
5: A Câmara aprovou o projeto que obriga o acompanhamento em tempo real dos estoques de medicamentos do SUS. A reportagem é de Marcelo Larcher.
8: A Câmara dos Deputados aprovou o projeto que cria um sistema para acompanhar em tempo real o consumo, o abastecimento e o estoque de remédios e produtos do Sistema Único de Saúde, o SUS. O projeto, já aprovado pelo Senado, determina que o governo federal, estados e municípios devem manter em conjunto dados atualizados sobre a quantidade de produtos e medicamentos em estoque. Isso vai permitir um acompanhamento constante dos níveis de produtos à disposição, inclusive das farmácias populares. A administração do sistema será compartilhada entre os gestores federais, estaduais e municipais do SUS. A justificativa para o projeto foi um relatório do Tribunal de Contas da União que apontou falha do Ministério da Saúde no acompanhamento dos estoques de medicamentos usados durante a pandemia de Covid-19. A proposta foi aprovada de maneira simbólica pelo plenário da Câmara. Antes disso, o relator na Comissão de Seguridade Social e Família, deputado Luiz Lima, do Novo do Rio de Janeiro, disse que a criação de um sistema que possibilite a consulta aos estoques públicos de medicamentos e produtos para a saúde contribui para a eficácia e transparência da gestão. Mauro Junqueira, secretário executivo do Conselho Nacional de Secretarias Municipais de Saúde, o CONASENS, disse apoiar o controle de estoque, mas apontou problemas que precisam ser sanados para que haja um acompanhamento em tempo real. Ele explicou que o que foi acertado após o relatório do TCU foi a atualização diária dos dados na Base Nacional de Assistência Farmacêutica, o sistema atual, de modo que se saiba o nível de estoque relativo ao dia anterior. Para Mauro Junqueira, nem todos os municípios conseguem hoje fazer esse controle em tempo real.
7: Tem muitos municípios com dificuldade de conectividade, de infraestrutura. Além disso, o SUS gera diariamente um volume muito grande de dados que precisam ser armazenados, processados e integrados. CONASEMES, como a voz dos municípios no SUS, é totalmente favorável à transformação digital no SUS, mas para chegar ao controle em tempo real em todo o país, é preciso superar desafios importantes de conectividade, de infraestrutura e do subfinanciamento do Sistema Único de Saúde.
8: O projeto que cria um sistema para acompanhar em tempo real o consumo, o abastecimento e o estoque de remédios e produtos para a saúde no SUS será enviado para a sanção presidencial e já pode virar lei. Da Rádio Câmara de Brasília, com informações de Antônio Vital, Marcelo Larcher.
0: Paulo Soares, do Podemos de São Paulo, trabalha em projeto para atualizar a tabela do SUS e melhorar o financiamento de santas casas e hospitais filantrópicos. O deputado afirma que a defasagem nos valores pagos por procedimentos médico-hospitalares compromete o funcionamento dessas unidades.
9: São santas casas vivendo no sufoco, são hospitais filantrópicos à beira da falência, são irmandades tentando entregar a chave para a promotoria para ver o que se faz com aquilo, porque não há uma sustentabilidade financeira daquilo tudo. Como é que se sustenta hoje uma santa casa, um hospital filantrópico, sendo que alguns dos procedimentos prestados ali dentro estão com a tabela defasada perante o SUS há 20, 23 anos?
5: Paulo Soares defende revisões periódicas da tabela para que os hospitais não dependam de negociações políticas pontuais. Ele também aponta que a medida pode ajudar a descentralizar atendimentos, reduzindo deslocamentos de pacientes de cidades menores para polos regionais.
0: Economia. A Câmara aprovou o projeto que estabelece diretrizes para fortalecer a indústria brasileira com estímulos à inovação e à geração de empregos. Márcio Biolchi, do MDB do Rio Grande do Sul, apoia o texto que também busca reduzir a dependência de produtos e tecnologias estrangeiras.
5: Márcio Biolchi ressalta que, entre as medidas previstas, estão incentivos à produção nacional por meio de bens e serviços desenvolvidos no país. A proposta ainda reforça mecanismos de defesa da indústria brasileira diante de práticas comerciais consideradas prejudiciais no mercado internacional.
0: Delegado Caveira, do PL do Pará, apresentou o projeto para proteger consumidores que utilizam poços, cisternas ou outras fontes regulares de abastecimento de água. A proposta visa impedir que concessionárias obriguem esses usuários a desativar a fonte alternativa por existir rede pública disponível.
5: O texto de delegado Caveira também proíbe a cobrança de tarifa quando o serviço não é utilizado. De acordo com a proposta, nos imóveis abastecidos por fontes alternativas, a cobrança pelo esgoto deverá considerar o volume efetivamente medido ou outro método técnico de cálculo.
0: Transportes. Projeto de Fernando Monteiro, do PSD de Pernambuco, pune concessionárias de aeroportos por atrasos e falhas em serviços. A proposta autoriza a Agência Nacional de Aviação Civil, a ANAC, a aplicar sanções a concessionárias que descumprirem indicadores de qualidade em etapas como desembarque e restituição de bagagens.
5: Pelo texto de Fernando Monteiro, as penalidades variam de advertências e multas até a caducidade da concessão em casos graves. Para o congressista, a medida protege o passageiro e garante a eficiência no atendimento pós-pouso.
0: Educação. A Câmara aprovou a preferência no ProUni para candidatos afastados do convívio familiar. Conheça as medidas propostas com a repórter Paula Bittar.
10: A Comissão de Constituição e Justiça da Câmara aprovou uma proposta que dá prioridade, em caso de empate na fase de pré-seleção do programa Universidade para Todos, o ProUni, a estudantes com histórico de afastamento do convívio familiar. O afastamento deverá ter sido motivado por negligência, discriminação, exploração, violência, crueldade ou opressão. O relator, deputado Roberto Duarte, do Republicanos do Acre, ressaltou que a proposta está alinhada a preceitos constitucionais, como o princípio da dignidade humana, o direito à educação como dever do Estado e o princípio da igualdade.
11: Esses jovens enfrentaram barreiras imensas até aqui. Garantir o acesso ao ensino superior é dar a eles a oportunidade de reconstruir suas histórias com dignidade e conquistar a independência financeira. A educação transforma vidas e, quando formamos profissionais que superaram tantas adversidades, fortalecemos toda a nossa sociedade.
10: A proposta que dá prioridade em caso de empate na fase de pré-seleção do programa Universidade para Todos, o ProUni, a estudantes com histórico de afastamento do convívio familiar vem do Senado, onde já foi aprovada. Portanto, já pode seguir para a sanção presidencial, a menos que haja recurso para votação pelo plenário da Câmara. Da Rádio Câmara, de Brasília, Paula Bitar.
5: Felipe Francischini, do Podemos do Paraná, pede que a Câmara, com o apoio do Tribunal de Contas da União, fiscalize a aplicação de recursos da merenda escolar em Grajaú, no Maranhão. A ideia é apurar possíveis irregularidades em uma licitação de mais de 12 milhões de reais.
0: Para Felipe Francischini, há indícios de entrega de alimentos antes da conclusão da licitação e um aumento de mais de 500% no valor do contrato em relação ao ano anterior. Ele defende ainda a identificação dos responsáveis e eventual ressarcimento ao erário, caso as irregularidades sejam confirmadas.
5: A Câmara analisa projeto que altera a Lei de Diretrizes e Bases da Educação para garantir aos pais ou responsáveis o direito prioritário de orientar a formação moral e ética dos filhos. Márcio Onaiser, do Solidariedade do Maranhão, explica que o objetivo é exigir que as escolas deem transparência sobre temas sensíveis.
0: O texto de Márcio Onaiser proíbe que escolas imponham conteúdos que contrariem as convicções familiares ou façam direcionamento ideológico. De acordo com o autor, a medida não cria censura, mas reforça a parceria e o diálogo entre a família e a escola.
5: Termina agora o Jornal Câmara dos Deputados, produzido pela Rádio Câmara, com trabalhos técnicos de Everson Urani e a apresentação de José Carlos Andrade e Luciana Vieira. Uma boa noite para você.
0: Uma ótima noite. A Voz do Brasil está de volta na segunda-feira. Excelente fim de semana.
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6: 22:12.
7: Isso é forte, hein?

0: de Lemos. Alô, Dani.
1: Maravilhosa.
0: Ó, ela vai ensinar uma dancinha pra vocês muito fácil agora. É nível 1 do TikTok, é muito fácil, é muito fácil. Preparada, Lemos?
2: Vamos lá?
0: Vambora. Ó.

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15: Hora certa, 22 horas e 34 minutos.

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3: 23 horas e 2 minutos.

0: Tiaguinho!
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4: Hora certa, 23 horas e 31 minutos.

0: Mari Fernanda.
1: Prada.
0: Que delícia estar com você.
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3: Gazeta! 23 horas e 42 minutos.

23 horas e 52 minutos.

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2: 00:02.
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3: Rádio Gazeta FM, 12:49.

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3: Uma hora e dois minutos.

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1: 1:31.
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3: Rádio Gazeta FM, 2 horas e 2 minutos.

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3: 2:31.
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0: Rádio Gazeta FM, 3 horas e 30 minutos.

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2: 4 horas e 3 minutos.

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2: Rádio Gazeta FM, 4 horas e 34 minutos.

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8: 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Bom dia!
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0: E o Negro Solimões, Henrique e Juliano.
1: História de
2: meninos de Deus.
3: Meninos.
0: Todo mundo.
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5: 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Bom dia.

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1: Gazeta FM 5:25. Bom dia!
2: É o Silveira no piano.

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31: Olha a hora na Gazeta, 5h34. Bom dia!
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1: Tá na Gazeta, 5:41. Bom dia.
2: 15 graus,

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1: Gazeta FM, a hora certa, 5:47.

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1: Olha a hora com a Gazeta, 5 horas e 54 minutos. Bom dia!

0: barulho aí, galera!
1: Obrigado, Bruno Marrone!
2: Sucesso pra vocês!
0: Obrigado!
1: Obrigado, lindo, Bruno! Demais. Obrigado, Marrone, de coração, viu?
2: Obrigado.
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26: 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Bom dia.
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18: Olha a hora na Gazeta, 6h33. Bom dia.

0: Vamos lá! Com vocês, Patrícia e Valéria.
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0: Valeria,
1: Patrícia.
2: 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Gazeta FM, a hora certa, 6:54. Bom dia.

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12: Muito bem, 7 horas 28 minutos, 7h28, temperatura de 15 graus neste momento. Uma excelente manhã para você. Bom dia, sabadão. Está no ar o Conectado aqui na programação da Gazeta 92.9 FM. Essa é a nossa. Essa é de Carazinho. Eu sou Nathan Schultz e a partir de agora você se conecta comigo até as 9 horas da manhã com muita música e informação aqui na programação. Desde já você pode ir participando, se conectando conosco através do nosso WhatsApp 549-9183-6300. Faz o seu pedido musical, manda o seu recadinho que a gente toca ele aqui na programação e também traz a sua mensagem. Sabadão, na capital da hospitalidade e da logística, nos altos do bairro Boa Vista, 15 graus a temperatura. Bom dia pra você!

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1: Tá aí as primeiras notícias do dia, Manhã Gazeta. Você está no Conectado, 7 horas e 36 minutos, 14 graus e a temperatura. Nos altos do bairro Boa Vista, tempo com bastante instabilidade neste momento, permanece bastante nublado o tempo no município de Carazinho. Agora na programação do Conectado a gente confere as informações da previsão do tempo falando nisso, né?
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1: Gente, informações da previsão do tempo aqui na programação da Gazeta FM 92.9, como fica o tempo nesse sabadão, também no final de semana no município de Carazinho, na nossa região. A tendência é de que a chuva dê uma trégua nos próximos dias e que a gente volte a ter o sol a brilhar aqui na nossa cidade, entre nuvens principalmente. Para a previsão de hoje, sábado, permanece então a nebulosidade no município de Carazinho, temperaturas mínimas na casa dos 11 graus ficando, máximas chegando aos 18 graus. O dia deve ser de sol com muitas nuvens, passando a chuvoso à tarde. À noite a chuva para, mas não é num volume significativo, 0,5 milímetros. Não chega a completar 1 milímetro de chuva nesse sabadão. Para amanhã, domingo, o dia deve ser de sol ainda com muitas nuvens e períodos de céu nublado. Noite com muitas nuvens também, mínimas de 8, máximas de 14 graus. No entanto, não chove. Para a segunda-feira, começo de semana, a gente deve ter instabilidade ainda com mínimas de 8, máximas de 17 graus. Prevalece a nebulosidade de sol com muitas nuvens, pancadas de chuva à tarde e também à noite. Terça-feira e quarta, as mínimas ficam ainda menores, na casa dos 6 graus, máximas chegando apenas a 14 graus. Semana que deve ser de temperaturas mais baixas, né? As máximas principalmente e as mínimas também. Na quinta-feira, mínimas de 5, máximas de 20 graus no município de Carazinho. Previsão do tempo que você conferiu aqui na programação da Gazeta 92.9 FM. Essa é a nossa, essa é de Carazinho. Chegando som com Henrique Juliano. Bom dia.

Tá aí, é o som de Zezé de Camargo e Luciano. A gente vai dando sequência aqui no nosso Conectado, na programação da Gazeta FM 92.9. Essa é nossa, essa é de Carazinho, pra não pensar em você. 7 horas 45 minutos, faltando 15 minutinhos para as 8 horas da manhã, 15 graus e a temperatura. Você está no Conectado aqui na programação da Gazeta. Vai participando, se conectando com a gente, 549-9183-6300, manhã de sábado, na capital da hospitalidade e da logística. A gente vai contigo até as 9 horas da manhã aqui com o Conectado, com muita música e também informação na tua programação. Gente, vamos conferindo os principais destaques do dia, os principais assuntos, o que você precisa ficar sabendo para começar o dia bem informado, os destaques dos principais portais. Fazendo um giro pela internet, defesa de Flávio Bolsonaro tentou 4 vezes transferir investigação sobre filme de Dino para Mendonça. Lady Gaga é mãe pela primeira vez, diz revista. Frente fria mantém tempo instável e traz novos temporais para o Centro-Sul. Crise no judiciário, ministros trocam farpas em comunicações oficiais do STF. Na política ainda, de fraude a escândalo, as investigações do Master revelam até agora. Saiba o que, que as revelações do Master revelam até agora, caso Master. Elevado nível de exigências, Vorkaro gastou 55 milhões de dólares em turismo de luxo em um ano. Ainda produtora de filme sobre Bolsonaro pagou faturas de cartão de Mário Frias. Nas eleições tem mais uma pesquisa Datafolha. No primeiro turno, Lula tem 39% e Flávio 35%, diz pesquisa. No segundo turno, Lula tem 46% e Flávio 44%, conforme o Datafolha. Ainda Brasil versus Estados Unidos. Não me meto na eleição dos Estados Unidos, diz Lula, que dará recado a Trump na ONU. Ainda a paralisação é nacional, empregados da Caixa rejeitam proposta final e greve continua. Em São Paulo, na Penha, prédio em construção desaba sobre casa e deixa um morto. No Paraná, jovem paraguaia é enganada com oferta de trabalho, levada ao Brasil e estuprada. Este é o Conectado Gazeta na sua 92.9 FM, alguns dos principais destaques do dia. 7 horas 48 minutos, 15 graus e a temperatura, uma excelente manhã de sábado.

0: 7 horas 53 minutos, 15 graus é a temperatura. 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Essa é a nossa, essa é de Carazinho. Eu sou Natan Schultz, o Conectado vai contigo até as 9 horas da manhã aqui na programação. 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Alguns dos apoiadores que levam o Conectado até você até às 9 horas da manhã aqui na programação da Gazeta FM 92.9. Sabadão, 7 horas 54 minutos, 15 graus e a temperatura. Vai participando, já já tem recadinho da galera aqui na programação através do 54991836300. Você faz o seu pedido e com certeza a gente toca ele aqui na Gazeta FM 92.9. Uma excelente manhã pra você.
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5: 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Você está no Conectado, uma excelente manhã de sábado para você.
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0: Obrigado.
1: Obrigado. Tá aí o som com Bruno e Marrone, Juras de Amor, 8 horas 5 minutos, 8 e 5, 15 graus e a temperatura, uma excelente manhã pra você. Gazeta, essa é nossa, essa é de Carazinho, você está no Conectado e pode ir se conectando conosco através do nosso WhatsApp 54991836300. Manhã de sabadão, 12 de setembro de 2026. Eu sou o Natan Schultz e vou na sua companhia até as 9 horas da manhã aqui no Conectado e agora abrindo mais uma horinha, né, de programação aqui na sua Gazeta. Com o giro, né, pelo nosso portal, vamos fazer um giro pelo nosso portal Gazeta. O que é destaque nas redes sociais e informações que a gente amplia também aqui ao longo da nossa programação. Secretário de Saúde pretende retomar convênios locais para reduzir fila de especialidades. Em primeira semana no comando da pasta, Hartmann está avaliando o edital para contrato da UPA e permanência do postão 22 horas. O secretário pretende centralizar as cotas de exames para evitar que falte em uma unidade e sobre em outra, agilizando o retorno ao médico e o início do tratamento. Também carreta carregada com leite condensado pega fogo na BR-386 em Sarandi, fato que ocorreu ontem à tarde. Colisão frontal entre carro e caminhão deixa 3 feridos entre Itapera e Espumoso. O acidente ocorreu na ERS-332. 2 adultos e uma criança que estavam em um Gol foram levados ao hospital. FUCAR promove café filosófico com reflexões a partir da obra O Pequeno Príncipe. Sercesa enfrenta a ABF neste sábado em São Lourenço do Sul. Veículo furtado é recuperado em Carazinho do bairro Princesa. E também trabalhadores dos Correios aprovam greve por tempo indeterminado no Rio Grande do Sul. Gente, tem mais destaque. Semana Farroupilha começa oficialmente amanhã, domingo, dia 13. Corsan instala novas bombas e aumenta a capacidade de captação de água no município. Também homem morre após confronto com a Brigada Militar em Passo Fundo e granizo danifica 100 casas e deixa 12 desalojados em Santa Bárbara do Sul. Alguns dos principais destaques que você confere no nosso portal de notícias na internet. O Portal Gazeta também tem as nossas redes sociais, Instagram e Facebook. Segue lá. A gente amplia algumas destas informações ao longo da programação aqui do Conectado para você. 8 horas 6 minutos, gente, quero destacar que está rolando promoxere aqui na nossa programação. 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Uma excelente manhã pra você, sabadão.
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0: toa, né?
1: Tá aí, Sonzeira, pra você na programação da Gazeta FM 92.9 FM, 8 horas da manhã, 15 minutos, 14 graus e a temperatura nos altos do bairro Boa Vista. Uma excelente manhã de sábado pra você. Sintonizado aqui no Conectado na Gazeta FM 92.9, essa é nossa, essa é de Carazinho Conectado, que chega pra você no oferecimento de Pro Áudio. 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Recadinho importante da madeireira Pilger para você, 8 horas 16 minutos. Esse é o nosso Conectado. Quero destacar agora aqui na nossa programação um fato que ocorreu ontem à tarde na BR-386, em Sarandi, tá? Uma carreta carregada com cerca de 25 toneladas de leite condensado acabou pegando fogo ao final da tarde, na altura do quilômetro 146, em Sarandi, já próximo da divisa com Almirante Tamandaré do Sul. Ao que tudo indica, o veículo apresentou falha mecânica e acabou sendo tomado pelas chamas. Mas o motorista conseguiu sair a tempo e não ficou ferido. O Corpo de Bombeiros Militar de Sarandi e também os bombeiros voluntários de Almirante Tamandaré do Sul atuaram na ocorrência com duas viaturas para combater o incêndio. A Polícia Rodoviária Federal também foi acionada e orientou o trânsito, que apresentou bastante congestionamento nesta região ontem, a partir do final da tarde, noite, entre Almirante Tamandaré do Sul e Sarandi. Por sorte, o motorista não ficou ferido. 8 horas 16 minutos, vai participando, interagindo conosco aqui no nosso Conectado 54991836300. Já já tem mais informação aqui na nossa programação e também mais recadinhos da galera pra você. Excelente sábado, bom dia, Carazinho, bom

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FM. Gente, essa é nossa, essa é de Bom dia pra você, 8 horas 24 minutos, Gazeta FM.

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2: Gazeta FM Oficial, essa é nossa, essa é de Carazinho, 8 horas 27 minutos, 15 graus e a temperatura. Gente, você está no conectado aqui na programação da Gazeta. Quero falar que é uma alegria muito grande, né, estar falando com você na manhã desse sabadão top na capital da hospitalidade e da logística. Tempo nublado, mas é sábado, né, que você tem um excelente final de semana, uma excelente manhã. Eu sou o Nathan Schultz e nós vamos juntos até as 9 horas da manhã aqui no Conectado, na programação da Gazeta. Destacar que Carazinho recebe neste domingo, às 3 horas da tarde, o Café Filosófico com o tema Pequeno Príncipe, tá? Uma viagem filosófica pelo essencial. A palestra será ministrada por Tatiane Abreu, da Nova Acrópole, e propõe uma reflexão a partir da obra de Antoine de Saint sobre o que realmente importa na vida. Mais que uma história infantil, o encontro aborda temas como amizade, amor, responsabilidade e simplicidade. O evento ocorre na FUCAR, na Fundação Cultural de Carazinho, que fica na Avenida Bauá, número 10, e é aberto ao público. 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E aproveitar também para mandar um abração para o meu amigo Saulo do bairro Princesa, na escuta aqui da programação do Conectado. Um grande abraço, Saulo, uma excelente manhã, um bom final de semana para você. 8 horas e 29 minutos, você está no Conectado. Bom dia, Gazeta FM 92.9. Essa é nossa, essa é de Carazinho, nosso WhatsApp 54991836300.

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6: 8 horas e 38 minutos, você está no Conectado. Bom dia.

0: Tá aí, sonzeira pra você no nosso Conectado, 8 horas 41 minutos, temperatura de 15 graus neste momento nos altos do bairro Boa Vista, uma excelente manhã de sábado pra você. Faltando 20 minutinhos, né, para as 9 horas da manhã, você está no Conectado. Eu sou o Nathan Schultz, te faço companhia até as 9, lembrando depois, a partir das 9, tem o informativo também da Prefeitura Municipal aqui na programação, que você confere na rádio que é nossa, essa é de Carazinho. Gente, quero destacar também, aproveitar para dizer que tem uma baita promochere rolando da Gazeta FM e também da Lavagem Escobar, tá? 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Gente, vamos dar uma passadinha pelos eventos do final de semana que devem rolar aqui em Carazinho. Hoje, sábado, está acontecendo uma edição especial da Feira do Produtor. Olha só, alusiva à primavera. O evento será na Rua Padre Ramos, fundos da Praça Albino Hillebrand, em frente à paróquia Nosso Senhor Bom Jesus, das 7 horas da manhã. Então já está rolando até as 5 horas da tarde, tá? A programação foi detalhada pela presidente da Feira do Produtor, Silvia Camargo, e pela veterinária Bruna Gomes, em entrevista à Rádio Gazeta FM 92.9. Segundo Silvia, a feira contará com cerca de 10 a 12 feirantes fixos, com produtos como pastéis, artesanatos e produtos da UCAP, e artesanato também em Madeira, além de convidados de outros municípios para diversificar as ofertas. Entre os itens estão queijo, salame, morcilha e um festival de fatias de tortas. Além das vendas, o evento também terá atrações em parceria com o poder público. Nas compras de qualquer valor, os clientes concorrem ao sorteio de uma cesta de produtos. De acordo com a Bruna, a ação é realizada pela Feira do Produtor com apoio da Prefeitura por meio da Secretaria da Agricultura e também da Emater. Gente, destacar também que amanhã será aberto aqui no município de Carazinho a Semana Farroupilha, né? A programação oficial da Semana Farroupilha 2026 em Carazinho começa amanhã, domingo, dia 13. Conforme a diretora do Departamento de Cultura, Bruna Anacleto, a abertura será às 9 horas da manhã no Altar da Pátria, na Praça Albino Hillebrand. No local ocorre a distribuição da centelha da chama crioula para as entidades tradicionalistas. Todas as entidades estão convidadas. Ao meio-dia, a programação segue no CTG Anfitrião, que neste ano é o Vento Minuano, com almoço, abertura oficial dos festejos Farroupilhas, posse também do prendado e entrega de homenagens. Os homenageados deste ano são o gaúcho destaque Wilson Milton Pilger, o cavaleiro destaque Tarcísio Luiz Creutz e uma homenagem póstuma ao senhor João Hugo da Silva. Durante a entrevista à Rádio Gazeta FM, a Bruna destacou o edital do programa Carazinho Tradição Forte, que destinou recursos para as entidades tradicionalistas, tá? O tradicional desfile Farroupilha será no dia 20, a partir das 9 horas da manhã. A concentração será no bigode do prefeito. Neste ano, 21 entidades irão desfilar, além das forças de segurança. A organização fará uma alternância na ordem para garantir que quem ficava no final nos anos anteriores possa desfilar nas primeiras posições. O CTG Vento Minuano, como anfitrião, abrirá o desfile. O desfile ocorrerá nos dois lados da avenida, com sonorização e leitura dos históricos enviados pelas entidades quando estas passarem pelo Altar da Pátria. O tema deste ano, conforme o tema estadual dos festejos Farroupilhas, são os 400 anos das missões jesuíticas. Na segunda-feira, às 6h30 da tarde, também está prevista uma sessão solene do Legislativo no CTG Vento Minuano, em alusão à Semana Farroupilha. Farroupilha. 8 horas 45 minutos, alguns dos eventos que movimentam Carazinho neste final de semana, né? A Feira do Produtor Especial que está rolando hoje e também amanhã a abertura da Semana Farroupilha no nosso município. 8 horas e 46, faltando 14 minutinhos agora para as 9 horas da manhã. Uma excelente manhã de sábado para você, sábado.
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0: 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Que sorte a nossa na programação ter a rádio que é nossa de Carazinho. Gazeta FM 92.9. Excelente manhã de sábado pra você.

Aí conectado na programação da Gazeta FM 92.9, Sonzeira Top pra você no seu começo de manhã, 8 horas 52 minutos, 15 graus e a temperatura. Tempo segue nublado na capital da hospitalidade da logística, aqui nos altos do bairro Boa Vista. A umidade relativa no ar na casa dos 93%. Gente, destacar aqui no Conectado que a primeira vara federal de Carazinho condenou um ex-empregado da Caixa Econômica Federal por improbidade administrativa. O réu deverá ressarcir o dano causado ao erário fixado em mais de R$ 96 mil, reais, além de pagar uma multa civil de mesmo valor. A sentença é da juíza Adriana Liberalesso da Silva. O banco ingressou com ação narrando que o ex-funcionário se aproveitou de sua função na agência de vacaria para conceder e ativar créditos e cartões de forma irregular a familiares e terceiros sem a devida formalização documental. Ele também alterava dados cadastrais no sistema da instituição e direcionava o dinheiro das operações para a sua conta pessoal. O réu não apresentou defesa no processo e teve a revalia decretada. Em parecer como fiscal da lei, o Ministério Público Federal concluiu que o conjunto probatório oriundo do processo administrativo disciplinar comprova a atuação intencional do acusado, manifestando-se pelo reconhecimento do ato de improbidade administrativa e pela condenação ao ressarcimento do dano ao erário. 8 horas 53 minutos, já aqui na programação. Tem o informativo da Prefeitura Municipal de Carazinho, né? A partir das 9 horas da manhã já a gente vai entrando na reta final do Conectado. Dá tempo de você participar e fazer o seu pedido musical pra gente. 549-9183-6300. É uma satisfação enorme tê-lo conosco nesta manhã. Que seja um sábado abençoado pra você. Bom dia, Conectado!

Essa é nossa, essa é de Carazinho, Gazeta FM 92.9, 8 horas 57 minutos. Gente, quero agradecer a sua audiência, a sua preferência por aqui. O nosso Conectado vai chegando ao fim. Vem aí o informativo da Prefeitura Municipal de Carazinho. Obrigado pela parceria, pela companhia. Um excelente sábado pra você, um abençoado final de semana. Obrigado, até mais, gente. Tchau! E fé no pai, hein? Fé no pai, 8h58, Lucas Luco na programação.

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1: Bom dia a todos vocês que estão sintonizados na Gazeta FM. Eu sou a jornalista Ana Maria Leal, trazendo o informativo da Prefeitura de Carazinho. E começo lembrando que neste momento está acontecendo a Feira da Primavera, frente à Matriz Nosso Senhor Bom Jesus, realizada pela tradicional Feira do Produtor, com Emater RS Ascari e Prefeitura de Carazinho. Hoje a feira é diferente, são mais participantes, atrações e horário. Começou às 7 da manhã e vai até às 5 da tarde. O secretário de Agricultura, Robson Schallenberg, o PUF, é quem convida a comunidade.
2: Além dos nossos produtores já que participam da feira, com um convite, então vão ter mais quase 20 expositores, né? Alguns já também com sabor gaúcho, alguns que ainda não têm o sabor gaúcho, mas são da nossa cidade aqui, né? E também, além de produtos artesanais, né? Também com adoção de animais ali, né? Antiguidades, né? Eprocar também vai estar junto com nós, trazendo seus produtos, né? A nossa escola aqui, que atende mais de 40 municípios, né? Os orquidófilos, né? O pessoal da Abelheiros, né? Também o pessoal Jamaica, oficinas de músicas, serão várias atrações, né? Para a comunidade, produtos pra, orgânicos, enfim, para que a comunidade possa vir participar, né? Cada vez incentivando mais o nosso pequeno agricultor, para que nós possamos ter cada vez uma economia mais forte, junto também para manter essas famílias cada vez mais fortes lá na sua propriedade.
1: Ele também informa sobre atividades no interior feitas nesta semana.
2: A gente fez uma manutenção na estrada que liga ali o município até a divisa de Coqueiro Sul, né? Xadrez. Reformamos uma ponte que estava em precariedade já. Os moradores do Passo da Capoeira pedindo a reforma, então houve a reforma, né? Com pranchas novas, vigas novas, então uma ponte que ficou bem fortalecida, né? Até em virtude desses maquinários novos, mais pesados, para poderem ter acesso às lavouras, né? E o trânsito normal, né? Também transporte escolar, enfim, dos moradores daquelas regiões. Também, né, Ana? Tem mais algumas outras estradas que estão começando. A estrada de Pinheiro Marcado, a principal, né? Deve ser começado os trabalhos dependendo do clima.
1: Ainda sobre ações, vamos saber com o secretário Rudi Brombila sobre como foram os trabalhos recentes da Secretaria de Obras.
3: Tivemos um trabalho importante de tubulação ali na Travessa Ipiranga, atrás do antigo campo do Farroupilha, uma demanda antiga da comunidade, como entrava a água nas casas, né? Então foram colocados tubos de 60 e também feito a limpeza do entorno ali. Também tivemos recolhimento de galhos dentro do nosso cronograma no bairro Vila Rica, no bairro Princesa e também no bairro Santa Terezinha. Uma outra ação é referente ao nosso Parque Vale Albert. Depois, desde março de 2024, a gente conseguiu a aprovação do PPCI. Então hoje o parque voltou a ter PPCI aprovado junto ao Corpo de Bombeiros e segue também em ritmo acelerado as obras no Parque Vale Albert, principalmente na questão ali aonde que é a pista de rodeio. Também tivemos pavimentação asfáltica no bairro Ouro Preto, na rua Paulino Chave da Rosa e também lá no bairro Floresta. Apesar de ter sido uma semana mais curta devido ao feriado do 7 de setembro, mas como o tempo permitiu, nós estamos com bastante trabalhos aí. Roçada também lá na Praça da Ouro Preto, no bairro Oriental, lá na Praça do Palmeirinha, como também foi realizado ali no bairro Sommer, onde que tem a Praça do Skate. A limpeza na cidade, a pavimentação, a roçada em praças, a manutenção da nossa cidade para deixar ela mais bonita e mais atrativa. Importante aqui também nós divulgar que está marcado agora para dia 25 de setembro compra de um caminhão novo para coleta do lixo. Nós temos caminhões lá antigos de 2012 em estados bastante precários, né? Então essa é uma notícia boa que a gente está trazendo à nossa comunidade, que já foi marcado o dia do processo licitatório para a Secretaria de Obras adquirir esse novo caminhão, aonde a gente vai poder prestar um serviço com mais eficiência referente à coleta do lixo.
1: Atenção, bairro Cantares, tem ação vacinal acontecendo neste sábado, dia 12. O local é a ESF e vai até o meio-dia. É a oportunidade de colocar em dia as vacinas da família inteira, pois todas estão sendo disponibilizadas. Está aberto até a próxima segunda-feira, 14 de setembro, o período de inscrição para processo seletivo simplificado na Saúde Pública de Carazinho. Os detalhes, quem informa é a enfermeira Denise Dal Ribrão, membro da comissão do processo seletivo.
4: Para futuras contratações, nas categorias profissionais de assistente social, atendente de farmácia, agente de saúde mental, enfermeiro, médico e recepcionista. A seleção será através da análise de currículos e as inscrições ocorrem de 8 a 14 de setembro, através dos links para cada cargo que constam no edital e no site da Prefeitura, na aba Processos Seletivos 2026. Lembrando que os candidatos devem anexar as documentações obrigatórias e também as documentações necessárias para comprovação de cursos e experiência profissional para fins de classificação e seleção.
1: Termina agora o informativo da Prefeitura de Carazinho deste sábado. Agradeço a todos que estiveram aqui e até o próximo programa. Prefeitura de Carazinho, o futuro a gente transforma juntos.
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2: Chegando o Cine Drops, trazendo novidade dos cinemas, Coyote versus Acme. O velho e atrapalhado Coyote finalmente decide que já passou da hora de parar e perseguir o Papa Léguas e começa uma nova batalha, processar a própria Acme, a empresa responsável por todas aquelas invenções que sempre dão errado. Para isso, ele conta com a ajuda de um advogado vivido por Will Ford e acaba enfrentando um poderoso executivo interpretado pelo John Cena. O filme mistura animação e atores de verdade e traz de volta o universo dos Looney Tunes de um jeito diferente. Coyote versus Acme está disponível em cartaz nos cinemas brasileiros. É a dica do nosso Cine Drops. Até mais.
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3: Bom dia, Davi Pereira.

Bom dia, minha gente, Carazinho e toda a região. Começando mais um Gazeta Play, sabadão chegou, hein? O convite tá feito a partir de agora pra você ficar comigo aqui na melhor programação de Carazinho. Começando mais um Gazeta Play comigo, Davi Pereira. Tô aqui com você levando música, informação, as participações da galera e, claro, aqueles prêmios que a gente adora, hein? Pra você que tá de folga, tá trabalhando, tá fazendo aquele faxinão em casa aí ou tá saindo pra resolver as coisas, não importa onde você estiver, a gente tá com a Gazeta FM fazendo companhia. Então aumenta o volume, vem comigo esse sábado aí, tem muita Gazeta FM pra começar o final de semana do melhor jeito com a gente. Temperatura de 14 graus, manhã nublada, mas a princípio aí sem chances de chuva aí pra esse final de semana aqui na cidade de Carazinho. 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A gente vai começando por aqui, trazendo música, e daqui a pouquinho vai ter prêmio, hein? Então fica ligado com a gente aí na programação da Gazeta FM 92.9. E a gente vai ter aquele presentão aí da Mazaro Móveis Planejados, hein? Então fica com a gente aí mais um pouquinho. Já já eu trago aí os detalhes desse sorteio de hoje. Pra quem já tá começando aí essa manhã com a gente, fica ligadinho aí mais um pouco. Já já tu vai saber aí de todos os prêmios que vão ter hoje na programação. Fechou? Muito bom dia e um excelente final de semana. Começo hoje com Lauana Prado. Sonhador não precisa e não aprendi a dizer adeus. 9h13.

trocamento entre a 386 e a 285. A gente tem essa informação aí de acidente de trânsito próximo a TW Transportes e a Stara. Então, o trânsito está muito lento ali no local. Vale a atenção aí do pessoal que está circulando aí, está se deslocando em direção a Passo Fundo aí pela BR-285, que em volta de Passo Fundo para Carazinho também. Inclusive, pelo mapa aqui, a gente consegue observar o trânsito muito lento. Já no Trevo da Bandeira, nesse trecho aí da BR-285 em direção a Passo Fundo. Pelo mapa aqui a gente tem informação inclusive de dois acidentes, mais próximo a Star e outro um pouco mais à frente. Então você que tá aí circulando, atenção, né? BR-285 aí, um entroncamento com a 386 bem próximo ao Trevo da Bandeira, próximo a TW Transportes, a Star aqui de Carazinho. Então atenção aí nesse trecho, você que tá no trânsito. Mais informações? No princípio tá tudo normal, né? Alguns pontos da Avenida Flores da Cunha aí com um pouquinho de fluxo. Sábado pela manhã normal, né? Trânsito um pouco mais intenso aqui na cidade de Carazinho, então vai com cuidado aí, bastante atenção e atenção redobrada aí nesse trecho então da BR-285 aqui em Carazinho. A gente vai seguindo por aqui, né? O Gazeta Play ao vivo, interativo, premiado a partir de agora também junto com você, agradecendo aí todo mundo que tá ligado na programação. A gente vai anunciando então o prêmio dessa manhã de sábado aí, que será, hein? Claro que é aquele prêmio tradicional aí da Mazzaro Ambientes personalizados pra você. 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Fechou então, gente? Daqui a pouquinho eu volto com as primeiras mensagens no 991836300. Participa aí você também. Esse super sorteio aí, a Mazzaro patrocinando um almoço pra você amanhã lá no restaurante Churrascaria do Baixinho. Você manda sua mensagem e a gente segue com música. Daqui a pouquinho trago aí as primeiras participações aqui da nossa programação. Sandro Coelho chegando com o novo sucesso dele, Saudade de Tu.

0: sequência de bandinha pra galera, banda G10, Amor ou Amigo, recordando aqui na programação, e a gente ouviu também Sandro Coelho por aqui. Bom demais estar por aqui com vocês em mais uma manhã, manhã de sábado, hoje dia 12 de setembro, só aí, né, faltando 110 dias aí pra terminar o ano, gente. Olá, seguimos nessa manhã junto com vocês, agradecendo aí todo mundo que tá do outro lado, curtindo e aproveitando a nossa programação. Você que tá em casa hoje aproveitando a folga, você que tá trabalhando também, né, pessoal do comércio de Carazinho, os postos de combustíveis, as farmácias, enfim, os motoristas de aplicativo também. Sei que tem muita gente aí que tá trabalhando ouvindo a Gazeta. Então manda teu alô aqui pra gente, conta o que tu tá fazendo, onde a Gazeta tá chegando nessa manhã, de onde você ouve. Tá em casa trabalhando, você que ouve nas cidades aqui da região também, conta aí pra gente, bora trocar essa ideia e participar também do sorteio, né? Valendo aí um presentão da Mazzaro Ambientes Personalizados, sorteando um almoço pra você lá no restaurante do Baixinho amanhã. Aquele buffet delicioso aí do restaurante do Baixinho por conta da Mazzaro e da Gazeta FM. Então chama aí, 983-6300, que a gente vai trocando aquela ideia, beleza? Fazer o seguinte, trazer a primeira edição do nosso F5 aqui na programação e daqui a pouquinho a gente volta aí para trazer as primeiras mensagens então do nosso WhatsApp interativo e premiado aqui da Gazeta FM. Vamos lá, né, dando esse giro aí nos destaques dos portais, mantendo você bem atualizado na programação.
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0: O que é destaque no Brasil e também no mundo? E na Penha, prédio em construção desaba sobre casa e deixa dois mortos em São Paulo. Também empregados da Caixa rejeitam proposta final e a greve continua. Paralisação que é nacional, inclusive aqui na cidade de Carazinho. Também Paraguai é enganada com oferta de trabalho levada ao Brasil e estuprada. Caso aconteceu no Paraná. Também homem é preso após ganhar na loteria e se recusar a dividir o prêmio. Caso que aconteceu em Hong Kong, um homem de 36 anos, então, foi preso aí, suspeito de não dividir o prêmio com 14 colegas. Prêmio de loteria aí de cerca de 30 milhões. Ainda é informação. Destaque aqui no estado do Rio Grande do Sul. Deslizamento de terra destrói casas na cidade de Campo Bom. Móveis que estavam vazios no momento do desabamento. Uma das residências ficou totalmente destruída e outra foi parcialmente destruída. Os destaques aí do nosso F5, hora de atualizar aqui na programação da Gazeta FM.
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0: Isso aí, todo mundo atualizado por aqui com as informações do nosso F5. Vou seguindo com música, daqui a pouquinho nosso colega Nathan Schultz volta aqui na programação, trazendo o nosso Alô Gerente Stock Center. Então, fica ligado com a gente aí mais um pouquinho, já já mais informações e destaques pra você. Enquanto isso, segue valendo aí o sorteio de hoje. Lembrando, resultado às 11h30 da manhã aí no finzinho do Gazeta Play. César Menotti Fabiano, bom dia!

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0: Francisco e Gabriel com Migalhas. É o nosso Gazeta Play de volta aqui na programação, fazendo companhia aí nessa manhã nublada de sábado. Temperatura ainda é de 14 graus, máximas de hoje devem chegar na casa de 17. Tempo predominantemente nublado, uma pequena possibilidade ainda de algumas pancadas esparsas de chuva aqui pela nossa região. Vamos lá, né? 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Tá na hora de trazer aqui informação, nosso quadro Alô Gerente Stock Center.
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0: Só aí, preço baixo, muitas ofertas para você aí nesse final de semana. Quem vai conversando lá com o gerente Roger Miller é o nosso colega Nathan Schutz aqui na programação novamente. Bom dia.
2: Alô, Davi, você que se liga na programação da Gazeta 92.9 FM. 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
0: Tá certo, um abraço aí, Natan. Obrigado pela participação. Roger Miller também aí, gerente do Stock Center. Bom, o nosso alô, gerente Stock Center, trazendo aí muitas ofertas para vocês aproveitarem aí nesse final de semana. 15 minutos faltando para as 10 horas da manhã. Amanhã que tá passando rápido demais. A gente segue com música. Chegando Rainha Musical, acertei bonito. Depois dessa eu volto aí pra gente trocar uma ideia e atualizar as mensagens aí do nosso WhatsApp premiado. Bom dia!

0: Rainha musical, acertei bonito. 9 horas 47 minutos. Bom dia. WhatsApp premiado. Os melhores prêmios. Só aí os melhores prêmios pra você passar bem aí essa manhã de sábado com a gente. 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A Mazzaro que vai levar você pra curtir um almoço lá no restaurante do Baixinho amanhã, hein? 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Com muita qualidade, muito sabor, muita tradição. 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Manda um abração lá para família Anhaia. O pessoal tá sempre ligado, né? Abraço lá para Adriana, para todo o pessoal que tá sempre por aqui. Abençoado sábado para vocês também. Vera Gonçalves lá no bairro Glória. Mandar um bom dia aqui para Elaide Valiati. Bairro Centro também está participando. Bom dia. Bom dia, Davi. Ótimo final de semana aí para vocês da rádio. Estamos na escuta do programa, o Ernesto Silvano Ronel, do Bairro Oriental. Valeu, Ernesto. Abraço para ti, todo o pessoal aí da Oriental também com a gente nessa manhã. Bom dia lá pro Thales. Tem mensagem aqui também do Paulo Roberto da Silva. Mandar um bom dia aqui para Rosemaria Granville Costa, do Bairro Ouro Preto. Bom dia, Soleni também, do bairro São João. Oi, Soleni, tudo de bom? Pediu Gustavo Lima com Bala Alojada. Daqui a pouquinho separo por aqui, participando aí do sorteio da Mazzaro. Aline Hinning também tá participando, bom final de semana. Tem mensagem de áudio chegando por aqui, bom dia.
1: Oi, eu sou o Pedro, moro aqui na Oriental. Quero participar do sorteio da rádio, mandar um abraço pra rádio. Mandar um abraço pra minha mãe, Adriane. Pra minha irmã Alice, pro meu pai Michel, pra minha avó Simone. E de música eu quero pedir Corpo e Alma.
0: Valeu, abraço aí pro Pedro, pra toda a família dele também, ligados aqui nas ondas do nosso Gazeta Play até o meio-dia, trazendo música, informação e muitos prêmios. Trazendo mais música, daqui a pouquinho eu volto por aqui pra trazer mais mensagens e informação. Já já destaques de esporte na programação do nosso Gazeta Play. Bom dia!
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0: Informação a pedidos do nosso WhatsApp interativo e premiado de hoje, 99836300. Bom demais estar por aqui com vocês, agradecendo, claro, todo mundo que está ligado para 9:54. A gente falou sobre um acidente de trânsito agora há pouco, né, no início da manhã, na BR-285. A gente tem informação, né, de que um motociclista de 49 anos morreu nesse acidente, grave acidente de trânsito aí que foi registrado na manhã de hoje. Então, segundo informações preliminares, acidente que aconteceu por volta das 5h30 da manhã no quilômetro 331 da rodovia, em curva localizada aí nas proximidades da Estara. Ocorrência que envolveu uma motocicleta BMW emplacada em não me toque e um caminhão Volvo que estava sem placa no momento do acidente. O condutor da motocicleta, um homem de 49 anos, morreu ainda no local. A vítima que não foi oficialmente identificada. PRF que esteve no local para realizar o registro da ocorrência e a sinalização da rodovia. Polícia Civil e Instituto Geral de Perícias também foram acionados para realizar os demais procedimentos legais. Circunstâncias e a dinâmica do acidente deverão ser apuradas pelas autoridades competentes. Mais informações a gente divulga aqui na programação. O trânsito a princípio agora voltou a fluir normalmente por ali, ainda um pouco lento. É, em algumas partes aí da BR-285 em direção a Passo Fundo, mas a princípio o trânsito já liberado, então, na BR-285 próximo à Estara, onde teria acontecido esse acidente aí na manhã de hoje. 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Trazendo mais música daqui a pouquinho de volta aí. Você que tá chegando agora na programação, tá valendo sorteio por aqui, hein? 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Daqui a pouquinho eu volto aí pra trazer as participações da galera. Simples e fácil de participar. 9836300. Bom dia.
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2.9. 10 horas e 1 minuto. A gente segue aqui com o nosso Gazeta Play. Tem muita música boa pra você ainda. Até o meio-dia. 92.9. Chegando Jorge Mateus com essa versão de Cartaz, grande clássico de Fagner na programação.

Seguimos com o nosso Gazeta Play aqui na programação da 92.9 FM, 10 horas e 4 minutos. Jorge Matheus com cartaz aqui na programação. E é bom demais estar por aqui, né? Seguimos nessa manhã daquele jeito, né? Música boa, informação, prêmios e, claro, a tua companhia aí do outro lado. Então fica com a gente até o meio-dia. Gazeta Play segue com você, mandando a sua mensagem. Você vai estar participando aí do super prêmio de hoje também. 991836300. WhatsApp premiado. Só aí valendo aquele delicioso almoço lá do restaurante Churrascaria do Baixinho por conta da Mazaro Ambientes Personalizados. Lembrando que esse almoço é válido pra amanhã, domingo, tá bom? Então manda tua mensagem aí, participa com a gente até às 11h30. Só chamar aí, pedir tua música, interagir, contar como é que tá sendo essa tua manhã de sábado, você já vai estar concorrendo. Bom dia, tô acordando agora, dia de folga, quero participar de sorteio. A Sônia Maria Cardoso da Silva, do bairro Oriental. Valeu, Sônia, abraço pra você, bom descanso. Obrigado pela companhia. Bom dia pra Cleici Oliveira também, no bairro Santo Antônio. Hoje tá com os netos lá, né? O Davi e a Hanna, de folga em casa, aproveitando, né? Grande abraço pra ti também, Cleici, pra toda a família aí e todo o pessoal do bairro Santo Antônio também, ouvindo a nossa programação. O José Antônio Machado também, bairro Centro, com a gente. Aqui Emily Couto também está participando. Bom final de semana, abraços. Bom dia também aqui para o Robson, motorista de aplicativo, tá ligado aí com a gente também. Bom dia lá para o Nene Foltz. Bom dia, Davi. Se puder, toca Guilherme Arantes com Cheia de Charme. Participar de sorteio, abraço. Pô, essa aí dá para a gente separar nosso momento velharia daqui a pouquinho. Valeu, Nene. Abraço para você também. Obrigado aí pela audiência de sempre. A Cristiane Silva de Oliveira está no trabalho também, aproveitando aí a nossa programação. Pediu para tocar Fígado de Aço. Valeu, abração, Cristiane. Bom trabalho aí para você. Manda tua mensagem aí, 91836300, valendo esse delicioso almoço amanhã lá no restaurante do Baixinho, por conta da Mazaro Ambientes Personalizados. Tem música chegando, César Moreno e Rainha Musical.

aí, Leonardo, aqui na programação da Gazeta FM, rumo a Goiânia e com mais compadre, é isso aí, 10 horas e 14 minutos, animando a tua manhã de sábado, aqui na programação da 92.9, a rádio de Carazinho, tudo isso com a parceria também do Pet Shop Reino Animal. 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Demais, né? 10h15, atualizando mais algumas mensagens aqui do nosso WhatsApp premiado, valendo um delicioso almoço amanhã lá no restaurante Churrascaria do Baixinho, aquele bifezão delicioso do Baixinho, por conta da Mazaro Ambientes Personalizados. 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Bom dia, tô na escuta do programa, bom dia pra toda a família da Oriental. Minha amiga Dorothy, manda um abraço pra ela que tá sempre na escuta também. Quero ouvir Calcinha de Renda. Simone, da Oriental, abraço pra vocês também, quero participar de sorteio. Abração, Simone, obrigado pela companhia, um abraço aí pra amiga dela também, a Dorothy, ligadinha aí na Gazeta FM nessa manhã de sábado. Bom dia também pra Solange Soares, do bairro Oriental, participando aí de sorteio. Bom dia lá pra Helena Alflen, pediu a música a todo mundo, menos você. Valeu, Helena, obrigado aí pela audiência e pela companhia também, aqui na programação da 92.9. Daqui a pouquinho com mais mensagens. Segue participando aí, sorteio às 11h30 da manhã.

0: banda Brilha Som, a Lua e a Noite, aqui na Gazeta FM, 10h24. Bom demais, temperatura de 15 graus em Carazinho. Gazeta Play, a vibe boa da tua manhã, trazendo música, informação, muitos prêmios. Segue valendo aí o sorteio desse delicioso almoço lá do restaurante do Baixinho pra amanhã, né? Presentão aí da Mazaro Ambientes Personalizados. A gente vai seguindo aí na programação com você até o meio-dia e agora tá na hora de informação, falando sobre a previsão do tempo. 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
0: Vamos lá, né, trazendo as informações da previsão do tempo aqui na programação. Sábado, que é ameno no Rio Grande do Sul, muitas nuvens e chuva fraca isolada em algumas regiões. Circulação de umidade associada a um ciclone no Atlântico mantém esse sábado aí com muitas nuvens no estado, segundo a previsão da Metsul Meteorologia. Tempo que deve ficar nublado e encoberto aí em diversas regiões. A previsão aqui para a cidade de Carazinho, hoje mínimas registradas ficaram aí na casa de 11 graus, máximas podem chegar na casa de 18. Uma pequena chance de chuva passageira aí ao longo do dia, mas pouca coisa. Para amanhã, domingo, a previsão é de tempo seco, sol entre nuvens, temperaturas um pouquinho mais baixas, mínimas de 8, máximas não passam da casa dos 14. Segunda-feira também bem parecido. Na terça, na quarta-feira, aí mínimas lá na casa de 5, 6 graus. Temperaturas mais amenas aí nos próximos dias aqui na nossa região. Tá aí, previsão do tempo completinha para você e daqui a pouco tô de volta aí para trazer mais participações do nosso sorteio aí da Mazaro Ambientes Personalizados, sorteando esse delicioso almoço para você amanhã lá no restaurante do Baixinho.

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0: sucesso de Ana Castela, é que eu não te esqueci. A pedidos da galera aí do nosso WhatsApp, 9183-6300. Obrigado pela audiência de todos, pessoal que tá por aqui, curtindo, aproveitando a nossa programação. A gente segue junto aí até o meio-dia, né? Fazendo muita música, e você pode sugerir a sua também, através do WhatsApp, 9183-6300. Repetindo mais uma vez aí, pra não ter desculpa, participa, pede a sua música e participa também do nosso sorteio de hoje, junto com a Mazar Ambientes Personalizados, que vai trazendo aquele sorteio de um almoço delicioso. A Mazar patrocinando o almoço pra você amanhã, lá no restaurante do Baixinho, né? 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Bom demais, né? Mazar que vai levando você pra lá amanhã, então, com esse almoço delicioso. Chama no WhatsApp aí, participa com a gente. 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Finalizando aí mais algumas mensagens. Mandar um beijão lá para Tainá Machado, pediu para ouvir Flor com Jorge Matheus. Pra São Tainá, obrigado pela companhia. Mensagem de áudio chegando, vamos lá, bom dia.
1: Paulo Grande da Rádio Gazeta, pediu a música do João Paulo e Daniel. É Márcia Diana de Moraes.
0: Abraço, Márcia, tudo de bom para você.
2: Dia. Bom dia, quero Fátima da Costa Martins, quero concorrer ao brinde lá do Baixinho.
0: Tá certo. Obrigado. Abraço, tudo de bom aí, Fátima. Obrigado pela tua companhia e pela audiência. Mandar um bom dia também aqui pro André, tá participando. Pediu João Mineiro e Marciano. Abraço, André. Bom dia, tô no trabalho, ligada no programa e quero participar aí dos brindes. A Adriana Ambros também tá por aqui. Valeu, Adriana. Abraço pra você. Bom dia também lá pro Rafael, também tá ligado por aqui nas ondas da nossa 92.9. E a Cleomara Gonçalves também tá participando aí do sorteio do almoço. Daqui a pouquinho trago mais algumas mensagens e participações aí. Vou chamar no WhatsApp 991836300. Chegando música, Eduardo Costa, a pedidos com Enamorado. Daqui a pouco tem informação, fica ligado por aqui. Bom dia pra vocês.

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0: sequência de música boa aqui no Gazeta Play, a melhor playlist da tua manhã, 10h46. Vamos lá, né? 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Mais, né? A gente segue por aqui atualizando mais algumas mensagens aí do nosso WhatsApp hoje premiado, um oferecimento da Mazaro Ambientes Personalizados, trazendo um almoço pra você amanhã. 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Bom dia, o programa tá muito bom, sou a Lourdes, bairro Floresta, eu e o marido estamos com o rádio ligado, peço a música Pássaro Livre, queremos participar aí do almoço de amanhã, eu e ele, abraço. O marido dela se chama Armindo Eli. Abraço aí, dona Lourdes, seu Armindo aí. Obrigado pela companhia de vocês. Um bom final de semana aí, gente. Bom dia também para Ingrid da Silva, participando aí do sorteio. Bom final de semana, abraço. A Pamela Coche também tá participando. Mensagem de áudio chegando aqui. Bom dia.
1: Bom dia. Eu, José do Bairro Pai, quero participar do brinde aí, ó. E manda uma música aí com... Chitãozinho Chororó, Evidência.
0: Show de bola, abraço aí. Tudo de bom, bom dia também. Quem mais tá chegando por aqui? A Mayara, bom dia, tô no trabalho, quero participar aí de sorteio, toco uma música sertanejo raiz. Bom final de semana. Abração, Mayara, obrigado pela audiência e pela participação aí também com o nosso Gazeta Play. Daqui a pouquinho você parar aquele sertanejão aí pra você acompanhar aqui na programação. Vamos de mais música, tá chegando o Rogério Magrão e banda, O Coração Pirou. Daqui a pouquinho a gente tem Vestiário, os destaques do esporte aqui na programação. Já já falando de dupla Grenal, fica ligado!

0: Olha que a gente voltar.
1: Manda brilhos aqui na programação. 10h54.
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1: Vamos lá, Vestiário Gazeta chegando por aqui, trazendo os principais destaques da dupla Grenal. Vamos lá, né? Falando de Inter, falando de Grêmio. Falando do Internacional, e o Bernabé voltará à disposição, à posição, né, de origem após 4 meses, adiantado pelo Paulo Pezzolano. Para aproveitar a vocação ofensiva, o argentino atuará como lateral esquerdo neste sábado, quando o Inter enfrenta a Chapecoense pelo Brasileirão. Por outro lado, o zagueiro Gabriel Mercado não jogou no Brasileirão em gramados sintéticos este ano e pode ficar de fora do jogo. Então, o recuo do camisa 26 ocorre em razão das ausências de Matheus Bahia e Aguirre, que estão suspensos. Garoto Luiz Felipe ficará como alternativa para o decorrer do confronto lá na Arena Condá. Retorno à lateral esquerda ocorre após exatos 4 meses. Se Bernabé volta, Pezzolano alimenta aí outras interrogações. Matheus Cunha tem sido contestado por parte da torcida, goleiro que levou 9 gols nas últimas 3 partidas. Caso perca a posição, Anthony assume a titularidade. Outra dúvida tem relação com o gramado da Arena Condá. O Mercado não foi utilizado nos 3 jogos do Brasileirão disputados em campo sintético. Zagueiro que passou por cirurgia no joelho esquerdo em 2024. Se ele for preservado, Juninho desponta como favorito para substituí-lo. Na temporada, o Inter disputou 4 partidas em gramados sintéticos. O argentino participou apenas da goleada sobre o Monção em janeiro no Francisco Novelletto. E trazendo destaque do Grêmio. Grêmio que enfrenta o Vasco neste sábado às 16 horas na Arena em Porto Alegre. O jogo é válido pela 27ª rodada do Brasileirão, terá transmissão pela Premier. O time gaúcho vem de derrota para o Vitória em Salvador na última rodada do Brasileiro. Com 28 pontos, 3 a mais que o adversário deste sábado, a equipe abre a rodada na 15ª posição na tabela e precisa vencer para se afastar da zona de rebaixamento. O time carioca, por sua vez, também chega bastante pressionado após a derrota por 1-0 no Clássico com o Fluminense na última rodada. O time de Pedro Emanuel encara a Vitória no confronto direto como vital para não afundar ainda mais no Z4. Uma eventual derrota pode aumentar para 6 pontos a distância do Vasco para o primeiro time fora da zona. Retrospecto, porém, é duro. A equipe jamais pontuou na Arena do Grêmio e não vence o Grêmio como visitante há 20 anos. Provável escalação do Grêmio tem o Everton, Diego Caetano, Wallace, Gustavo Martins ou Kahneman e Pedro Gabriel ou Caio Paulista, Noriega, Vilaçante, Krovinovic, TT ou Enamorado, Giovanni Cabral ou Nardoni e Carlos Vinícius. Destaques de esporte aqui no Vestiário Papo de Bola.
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1: 3 minutos para as 11 da manhã. Tá chegando Traia Véia aqui na programação. Última meia horinha aí para participar do sorteio. 98-36300.

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0: bom demais, João Neto e Frederico do álbum Só Modão. É isso aí, 11h10 e a gente segue com o nosso Gazeta Play, a melhor manhã do teu rádio, que é nas ondas da 92.9, a rádio de Carazinho. Chama, interage, participa, e a gente tá por aqui, ó, todos os dias 24 horas com vocês. 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Bom demais! Gazeta Play, melhor playlist da tua manhã e também com muitos prêmios, né? 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Um almoço válido pra amanhã, domingo, tá bom? Então manda tua mensagem aí, 991836300. Quero mandar um bom dia, um bom final de semana lá pra Marlise, do bairro Oriental. Oi, Marlise, tudo de bom? Um abraço pra ti e abraço pro esposo dela também, o Luiz, que tá ligado com a gente aí, pedindo Marília Mendonça. Já já vou separar também. Abraço pra vocês, obrigado pela companhia de sempre. Marcão lá da Laranjal também, sempre com a gente. Valeu, Marcão, abraço. Abraço pra Natália, participando aí do sorteio. Tem mensagem aqui também do pessoal lá do Angel Pet Shop, né? Sempre ligados na programação também, a Fran e o Marcelo. Abraço aí, pessoal. Bom trabalho, né? Obrigado pela companhia. A Catiane, do bairro Fai, também participando aí do almoço. Se quer provar aí a comida deles, hein? Valeu, abraços. Obrigado pela companhia aí, pela audiência. Tudo de bom, Catiane? Abraço, pessoal aí do bairro Fai. Bom dia também pra Laci, do bairro Centro. Abraço, que adora a Gazeta. Obrigado. Abraço também aqui, pessoal que tá mandando áudio. Vamos lá. Bom dia.
1: Bom dia, meus gurizinhos da Gazeta.
0: Tudo bom? Bem?
1: Eu gostaria também de participar dos brindes.
0: Com certeza.
1: Coloca meu nome aí, tá, filho? Eu sou a dona Gessi, aqui do bairro Alvorada.
0: Tá, abraço.
1: Bom sábado pra vocês. Deus abençoe, Deus proteja cada um de nós, cada um dos nossos ouvintes, viu? Deus fica com Deus, tá, filho?
0: Muito obrigada.
1: Fica com Deus. Bom sábado.
0: Pra você também, dona Gessi, tudo de bom aí. Obrigado pelo carinho, obrigado pela audiência, né? Pessoal também do bairro Alvorada com a gente. Dona Gessi aí acompanhando a programação. Bom sábado. A Débora também tá por aqui. Bom final de semana. Quem mais? A Franciele Santos, passando pra desejar um ótimo final de semana, pedir pra participar do sorteio do almoço, com certeza. Abração, Franciele, tudo de bom. E abraço pra Ivonete Zanetti, também tá por aqui participando. Só mandar mensagem, gente, 11h30 eu vou realizar o sorteio, então chama aí, participa, não deixa pra última hora, hein? Tá chegando na reta final do sorteio, se liga aí. Manda tua mensagem de texto, de áudio, pede música, interage com Gazeta Play e participa aí do sorteio da Mazzaro Ambientes Personalizados.
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0: Na sequência, Natanzinho com o piloto aqui na programação. Bom demais, a gente segue por aqui com o nosso Gazeta Play, a melhor playlist da manhã. 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Finalizando aí mais algumas mensagens, o pessoal vai participando aí, últimos minutos do sorteio de hoje em parceria com a Mazaro Ambientes Personalizados, sorteando aí um delicioso almoço para amanhã lá no restaurante do Baixinho. Bom dia!
1: Bom dia!

0: aqui é a Fátima da Nova Ouro Preto. Eu queria participar dos brindes, que é uma acalmada chuva, né? E pedir uma música do qualquer uma do Amado Batista. Muito obrigado, você foi atendida e um bom dia para vocês e um bom sábado.
1: Muito obrigado, igualmente aí, dona Fátima com a gente. É, deu uma acalmada na chuva agora aqui na região do bairro Boa Vista, uma leve garoa, né? E deve ser isso aí desse sábado. A previsão, né? A previsão é de tempo predominantemente seco, apesar da nebulosidade, que tem uma garoa bem fininha. A previsão aí é de que o tempo deve firmar aí, principalmente ao longo da noite, né? Mais áudio chegando, tem mais mensagens por aqui. Bom dia.
2: Bom dia, é a Maria Helena da Esperança. Queria participar do brinde e queria pedir para vocês se vocês rodassem a música do Amado Batista, Princesa. Se for atendido, agradeço. Do fundo do coração. Bom programa para vocês.
1: Abraço, obrigado. Oh, já temos dois pedidos de Amado Batista. Já vou separar aqui pra gente ouvir na programação, tá bom? 11h25, já. Daqui a pouco trago mais mensagens aí do pessoal. 9183-6300, valendo um almoço delicioso para amanhã lá no restaurante Churrascaria do Baixinho, presente da Mazaro Ambientes Personalizados. A gente vai trazendo essa aqui, que também foi sugestão do ouvinte. É um grande clássico, um hino para todo mundo cantar junto com Chitãozinho e Chororó. Evidências.

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a sugestão do ouvinte com San Francisco, prisão domiciliar. Abração lá pra Adriane do bairro Oriental também participando aí com a gente por aqui. Programação toda da galera, 11 horas e 37 minutos. Quero mandar um abração lá pra Vitória Eduarda, também tá por aqui. Sabadão ligado na 92.9. Abraços, obrigado pela companhia, um bom final de semana. E um abraço também aqui pra Maria Lúcia do bairro Braganholo, também tá participando aí do sorteio. Muito obrigado. Que anima o sabadão aí, a programação da Gazeta. Obrigado aí, Maria Lúcia. Abraço pra você e todo o pessoal aí do bairro Braganholo. Também aqui na programação, né? Toda Carazinho ligada com a gente, toda a nossa região também. Pessoal ouve aí nas cidades vizinhas. Obrigado, né? Sempre de segunda a sábado tem Gazeta Play, nas manhãs aqui da 92.9. Hoje, sabadão especial comigo, Davi Pereira. Durante a tarde eu retorno aí com o nosso Mistura Fina, trazendo muita música aí pra animar ainda mais o teu sábado aqui com a Gazeta, né? A Rádio de Carazinho. Isso aí, gente. 11 horas e 38 minutos. Participações encerradas do sorteio aí da Mazaro Ambientes Personalizados. Fazer mais música e daqui a pouquinho eu volto aí com o resultado na programação. Chegando Gustavo Lima com Desejo Imortal.

Cantos e a Morena Misteriosa. 11h48, reta final aí do Gazeta Play de hoje. Já realizou aqui o sorteio da Mazzaro Ambientes Personalizados. O canal de telefone sorteado foi o 0787. Quem faturou esse almoço aí amanhã lá no Baixinho foi a Cleomara Gonçalves. Parabéns. Muito obrigado aí pela companhia e pela audiência de todos. E claro, né, fiquem ligados com a gente aqui na programação. Sempre tem sorteio aí através do nosso WhatsApp premiado, 9183-6300. Fechou, gente? Daqui a pouquinho tem a propaganda eleitoral gratuita ao meio-dia e depois a gente tem o Velharia para trazer os grandes clássicos da música até as 14h. Segue acompanhando.

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0: começando o nosso Mistura Fina de hoje, tarde de sábado, dia 12 de setembro de 2026. 2:10, as primeiras do Mistura de hoje. Henrique e Juliano trazendo Seja Ex, e a gente trouxe também Matheus e Cauã com Cronômetro. Sucessos, tendências, novidades, alguns clássicos, tem de tudo por aqui. O melhor do pop rock nacional, internacional, sertanejo, pagode, tudo que você gosta de ouvir, como o nome já diz, aqui no Mistura Fina. A gente vai misturando de tudo um pouco pra você curtir e aproveitar com a gente. Então cola aí na programação, manda tua mensagem, pede tua música também no 991836300, nosso canal interativo aqui na programação da Gazeta FM 92.9. Muito obrigado aí pela audiência, me chamo Davi Pereira, tô na tua companhia até as 5 horas da tarde, temperatura de 17 graus em Carazinho, sábado de instabilidade, parcialmente nublado, tivemos uma garoa leve aí ao longo da manhã, a princípio o tempo deve firmar, né, pra amanhã, domingo, a previsão é de tempo seco, sem chances de instabilidade. Durante a tarde de hoje já o tempo deve ficar firme, o sol até pode aparecer meio tímido entre nuvens aqui na nossa região. 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Vamos de música pra animar aí o teu final de semana. Bruno Marrone, isso você não conta.
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0: Vitor Clay, o amor machuca demais. Tarde de sábado e a gente segue com você. Ouvimos também Grupo Chocolate, Turma do Pagode e Bruno e Marrone. Mais uma sequência de música na 92.9.
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0: Olá, tá na hora de atualizar a informação. Primeira edição do F5 nessa tarde de sábado. Falando sobre a crise no STF, Fachin mantém sessão de terça, mas rejeita julgar Mendonça junto com Moraes. O presidente do STF agendou datas separadas para analisar condutas de ministros em casos envolvendo Master e INSS. Prédio em construção desaba.

0: Mais de 180 passageiros faz pouso de emergência na cidade de Goiânia. Paraguaia é enganada com oferta de trabalho, levada ao Brasil e estuprada. Caso aconteceu no Paraná. Também CEO da Anthropic propõe freio no desenvolvimento de inteligência artificial. E em Hong Kong, o homem é preso após ganhar na loteria e se recusar a dividir o prêmio. Também polícia suspeita de sabotagem em descarrilamento de trem na França. Acidente que teve 44 feridos. Aqui no estado do Rio Grande do Sul, deslizamento de terra destrói casas em Campo Bom. Granizo danifica mais de 550 casas no norte do Rio Grande do Sul. Destaques do F5, a hora de atualizar aqui na programação da 92.9.
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sucesso, Simone Mendes, Saudade Proibida aqui na programação. Antes do intervalo tivemos Pedro Capu com Calma e também tivemos Aidy Marley aqui na programação com Praise Jah in the Moonlight. Muita música boa, melhor mistura, né? Uma mistura de sucessos aqui pra você curtir e aproveitar essa tarde de sábado com a Gazeta FM 92.9, 12h35, temperatura de 17 graus, programação ao vivo, programação interativa aqui pra você mandar sua mensagem e participar através do 991836300. Tô esperando você, então chega junto aí, bora aproveitar esse final de semana da melhor forma. 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Daqui a pouquinho a gente tem mais informação aqui na programação. Enquanto isso, está chegando Murilo Huff com Saudade Estranha, mais um sucesso.

Mistura Fina com você, o som de Maneva do álbum Tudo Vira Reggae, essa tal Liberdade. Também tivemos a turma do Pagode, Deixa em Off, Zé Neto Cristiano, Largado as Traças. E a gente abriu esse bloco aí com Murilo Ruf, Saudade Estranha. Bom demais estar por aqui com você, seguindo em mais uma tarde na programação da Gazeta FM. Final de semana, sábado, e a gente tá aqui, né, trazendo energia, positividade de alto astral e muito entretenimento pra quem tá aí do outro lado curtindo a programação. 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Isso aí, gente. Tô esperando tua mensagem também. Conto com a tua audiência, com a tua participação pra deixar a trilha sonora impecável e do jeitinho que você gosta. 991836300 é o nosso WhatsApp interativo aqui do Mistura Fina até às 5 horas da tarde. Música boa e vibe boa pra você. Chega.

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7: 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Seguimos com Mistura Fina até às 5 horas.

Lado e Alexandro com a caminhonete inteira. E a gente ouviu também nesse bloco Cleiton e Romário e Zé Felipe, Se Eu Te Perdoar. Mais um sucesso aqui na programação. Uma pra gente recordar e uma que é novidade, tendência e tá bombando aí no Brasil inteiro. Agora são 3 horas com 8 minutos. A temperatura em Carazinho neste sábado de 17 graus. Tempo nublado aqui em Carazinho. Previsão agora que o tempo deve firmar nas próximas horas. Previsão aí de tempo seco pro restante deste sábado e também pra amanhã, domingo. Mínimas girando em torno de 8 graus e máximas não devem passar aí da casa dos 15. Isso aí, gente. Muito obrigado pela audiência e pela companhia. 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São 13h08, tá chegando a Sina de Ofélia. Excelente tarde.

música ficou boa demais. Marcelo Falcão com a voz de Chorão. Legado aqui na programação. A gente ouviu também Ultraman, Marcelinho da Lua, com Ela Partiu. E a Sina de Ofélia na programação. 15 horas e 18, temperatura de 17 graus. Melhor vibe da tua tarde por aqui com o nosso Mistura Fina. Até às 5 horas. Chegando Maroon 5, Future, que é um Cold.

0: de Clean Bandit e Jazz Glynne com Real Love aqui na programação. A gente ouviu também Future e Maroon 5 com Cold, trazendo muita música aí pra animar esse teu sabadão nublado com a Gazeta FM. 15 horas e 26 minutos, tá na hora de trazer a informação e os principais destaques do Portal Gazeta.
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0: Principais informações desse final de semana aqui da cidade de Carazinho e também da nossa região. Secretário de Saúde pretende retomar convênios locais para reduzir filas de especialidades. Primeira semana no comando da pasta, João Hartmann está avaliando o edital para o contrato da UPA e permanência do postão 22 horas. Secretário pretende centralizar as cotas de exames para evitar que falte em uma unidade e sobre em outra, agilizando o retorno ao médico e também o início do tratamento. Informação também pelas estradas aqui da nossa região. Adolescente de 15 anos morre após carro sair da pista e capotar na ERS 142 em Victor Greff.

0: Também motociclista morre após acidente na BR-285 aqui na cidade de Carazinho. Veículo furtado é recuperado aqui na cidade. Veículo que tinha sido furtado durante a madrugada de ontem. Também carreta carregada com leite condensado pega fogo na BR-386 em Sarandi. E Fucar promove café filosófico com reflexões a partir da obra de O Pequeno Príncipe. Neste sábado, Cercesa enfrenta a ABF em São Lourenço do Sul. Trabalhadores dos Correios aprovam greve por tempo indeterminado aqui no estado. São destaques lá do gazeta670.com.br. 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

Guilherme com Maiara e Maraísa, o meu coração em suas mãos. 15 horas e 38 minutos, temperatura de 17 graus em Carazinho, são as máximas de hoje. Tarde que segue nublada aí neste sábado aqui na cidade. 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Fechou? Vamos de mais música? Tá chegando Kaique Felipe e Murilo Rufo. Me ama consciente. Mais um sucesso por aqui. 100 graus.

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1: Aí, meu compadre, vou falar pra ela agora.

0: Jorge e a Mina do Condomínio. Bom demais. A gente tá aqui, ó, no Mistura Fina com você, trazendo muita música, hein? Que baita sequência pra gente seguir aí nos embalos desse final de semana. A gente ouviu o Seu Jorge, Silva e Ludmilla, Grupo Menos é Mais e Luan Santana. E agora tá na hora de trazer informação. A gente vai seguindo por aqui, trazendo o nosso vestiário, Papo de Bola, pra falar de esporte. Tem dupla Grenal hoje. Vamos lá.
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0: Vamos lá, nosso Vestiário Papo de Bola aqui na programação. Falando de Grêmio. Grêmio que recebe o Vasco na Arena. A 27ª rodada do Campeonato Brasileiro. Agora, né, às 4 horas, o jogo está começando. Jogo válido aí pela 27ª rodada, transmissão ao vivo pela Premier. Time gaúcho aí que vem de derrota pro Vitória em Salvador na última rodada do Campeonato Brasileiro, com 28 pontos, 3 a mais que o adversário deste sábado. A equipe abre a rodada na 15ª posição na tabela e precisa vencer para se afastar da zona de baixamento. Time carioca, por sua vez, também chega bastante pressionado após derrota no clássico com o Fluminense na última rodada. O time de Pedro Emanuel encara a Vitória no confronto direto como vital para não afundar ainda mais no Z4. Uma eventual derrota pode aumentar 6 pontos a distância do Vasco para o primeiro time fora da zona. Retrospecto, porém, é duro. A equipe jamais pontuou na Arena do Grêmio e não vence o Grêmio como visitante há 20 jogos. Então, o jogo está começando. Agora, né? Mais 3 minutinhos aí começando. Grêmio e Vasco aí na Arena do Grêmio em Porto Alegre. Jogo válido pela 27ª rodada do Campeonato Brasileiro. A gente vai atualizando também o placar aqui na programação do nosso Mistura Fina. E o Inter também joga hoje às 17 horas. Contra a Chapecoense. Bom, daqui a pouquinho também a gente traz aí mais destaques do Internacional aqui na nossa programação. Inter que enfrenta então a Chapecoense hoje na Arena Condá nessa batalha aí pra fugir da zona de rebaixamento. Não vence desde maio, são 10 jogos sem vencer no Brasileirão, tá em 18º lugar aí na tabela com 25 pontos. Time de Paulo Pezzolano que precisa no momento de 2 rodadas pra sair do Z4. Primeira equipe fora da zona da degola é o Mirassol. 3 pontos à frente do Inter, mas com 2 vitórias a mais, fato que impossibilita o time gaúcho de ultrapassar o rival, mesmo com a vitória em Chapecó. Se vencer a Chapecoense, o Inter pode igualar a pontuação de Mirassol e Grêmio desde que os rivais tropecem na rodada, diante de Vitória e Vasco, respectivamente. Esse cenário permitiria o Inter deixar a zona de rebaixamento a partir da 28ª rodada da competição. Destaque do nosso Vestiário Papo de Bola, falando de esporte por aqui.
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0: Mais música chegando, Carol G, Sientes Que Hubiera Conocido.

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5: Chegando mais uma dica aqui no Cine Drops, a série O Mentalista. A história acompanha a Patrick Jane, um ex-vidente de televisão que abandona os truques de médium e passa a trabalhar como consultor para a polícia, usando principalmente a sua capacidade absurda de observar e interpretar as pessoas. Mas existe uma missão pessoal por trás de tudo: encontrar Red John, o assassino responsável pela morte da esposa e da filha dele. São 7 temporadas misturando investigação, suspense, humor e muitos jogos psicológicos. Mentalista está disponível na Netflix, Prime Video e também na HBO Max. É a dica do Cine Drops. Até a próxima.
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Taylor Swift com Cruel Summer aqui na programação. 16 horas e 6 minutos. Esse é o nosso Mistura Fina por aqui junto com o Boticário. 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A gente vai seguindo por aqui com o nosso Mistura Fina até as 5 horas da tarde. A gente entrou na última hora aí do Mistura de hoje, tarde nublada de sábado, ainda com possibilidade de garoa leve aqui pela nossa região, mas durante a noite o tempo deve firmar e a previsão é de tempo seco para amanhã domingo. Vamos seguindo por aqui, né? Trazendo música, informação e muito conteúdo aí para você que tá ligado junto com a gente aqui nas ondas da 92.9, todos os dias com você. Lembrando que às 17 horas chega o nosso colega Jonathan Cabral trazendo por aqui o Top Sertanejo, né? Até às 7 horas da noite junto com você e trazendo muita coisa boa. Então fica ligado, sintoniza, conecta com a gente aí. Como eu falei, todos os dias, 24 horas, através do rádio e também através das nossas plataformas digitais, site, aplicativo, Alexa, a gente tá aí, junto com você em todos os lugares. Então chega junto, sobe o som, que tá chegando mais uma sequência. David Guetta, Teddy Swims e Tones and I com Gone, Gone, Gone.

sonzeira, Cat Dealers com Sunshine aqui na programação. Isso aí, bom demais. A gente segue energizando você aí nessa tarde de sábado. A gente ouviu também David Guetta, Teddy Swims e Tones and I. Isso aí, muito bom. A gente segue aqui com você até as 17 horas, fazendo essa mistura com os maiores sucessos pra galera. Agora são 4h15. Temperatura em Carazinho ainda de 17 graus. Chegando Vintage Culture.

0: uma sequência de sucessos, Israel e Rodolfo, Toplay, tivemos Ana Castela, Rincon e DJ Boss, Não É Pressa, É Pressão e Vintage Culture com Lost. Tá música aí pra animar esse teu sabadão.
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0: Atualizando os destaques dos portais de notícia, a IBGR reforça pedido por acesso total de ministros do STF a dados do celular de Vorcaro. Paulo Gonet diz que todos os integrantes da corte devem conhecer íntegra do material antes do julgamento de terça-feira. Faquin que mantém a sessão de terça, mas rejeita julgar Mendonça junto com Moraes. Também alagamento bloqueia a marginal Tietê, no sentido Castelo Branco, em São Paulo. O homem foi arrastado por 8 quilômetros após o barco naufragar no interior. Também Grêmio e Vasco fazem duelo na luta contra a degola. 20 minutos do primeiro tempo, o jogo segue 0-0. Também crise entre Estados Unidos e Brasil trava a cooperação contra o crime organizado, segundo o jornal. O prédio em construção desaba sobre casa e deixa 2 mortos em São Paulo. Em Goiás, avião com mais de 180 passageiros faz pouso de emergência em Goiânia. No Rio Grande do Sul, granizo danifica mais de 550 casas em Seberi. Também Defesa Civil registra ocorrências em 38 municípios após granizo e chuvas intensas aqui no estado. Destaques do nosso F5, atualizando você aqui na programação.
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0: Chegando mais música, Ferrugem, Arrependidaço, mais um sucesso por aqui. Uma boa tarde, um bom final de semana.

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aí, bom demais, nosso Mistura Fina, reta final aí da nossa programação, Jeito Moleque Pixote, Minha Estrela Perdida, e a gente ouviu também nesse início de bloco, Lauana Prado. Isso aí, muito obrigado pela companhia, pela audiência aí de todos os ouvintes aqui da 92.9. Essa tarde de sábado a gente segue aí com essa programação muito especial junto com você, hoje comigo, Davi Pereira, agradecendo toda a galera que tá aí do outro lado curtindo a programação, e fiquem ligados, né? Daqui a pouquinho o nosso colega Jonathan Cabral tá chegando para trazer o Top Sertanejo para começar a tua noite aí em grande estilo com muita música boa, né? O melhor do sertanejo para você. Pois a gente ainda tem o nosso Super Sequência, as 12 músicas mais pedidas e tocadas da semana aqui na programação, o Top 12 aí só de sucessos. Então fica ligado aí, a noite segue com Gazeta Night, tem muita coisa para você aproveitar aqui na Gazeta FM 92.9, hein? Chega junto, participa, interage todos os dias por aqui, conecta, sintoniza, segue a gente também lá no Instagram, arroba Gazeta FM Oficial, inclusive tem promoshare rolando por lá, então fica ligado aí, todas as plataformas, todos os dias, 24 horas com vocês.

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2: Tá no ar o Cine Drops e a dica de hoje é The Discovery. Um cientista faz uma descoberta que pode mudar para sempre a humanidade. Ele consegue provar que existe vida após a morte, só que a notícia provoca uma consequência inesperada. Milhões de pessoas passam a acreditar que a morte é apenas uma passagem para outra existência. E em meio ao caos, um homem e uma mulher se aproximam enquanto tentam entender as consequências dessa descoberta. Esse filme mistura ficção científica, romance e mistério. The Discovery, ou A Descoberta, disponível na Netflix. Esse foi o Cine Drops e a qualquer momento a gente volta com mais dicas pra você.
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0: gente, muito boa tarde pra você, agora são 17 horas mais 7 minutos, eu tô chegando, eu tô de volta ao vivo pra você, aqui na 92.9, na Gazeta FM, muito boa tarde, carazinho, boa tarde, região, eu tô de volta com você, nós vamos até às 19 horas com o nosso Top Sertanejo ao vivaço nessa tarde de sábado, 17 horas mais 7 minutos, temperatura agora em Carazinho marcando 16 graus aqui nos altos do bairro Boa Vista, aqui na sede do Grupo Gazeta de Comunicação. A umidade do ar está em 76% e este é o Top Sertanejo comigo com o Cabral de volta. Eu que espero a semana inteira para estar de volta aqui nos microfones da Gazeta FM 92.9. Muito boa tarde para você. Nós estamos ao vivo também, além do som digital da Gazeta FM 92.9, nós estamos ao vivo lá no portal Gazeta, gazeta670.com.br. Estamos ao vivo, é só você dar o play lá na rádio online, lá no Portal Gazeta, estamos ao vivo lá. Também estamos ao vivo lá no aplicativo Portal Gazeta RS no seu celular. 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E também estamos ao vivo na Alexa com o Top Sertanejo ao vivaço para você. 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Esse ultimaço de anunciantes aqui do Top Sertanejo. Você participa do nosso programa no 54-99183-6300, 54-99183-6300, para você participar, interagir aqui com o Cabral até às 19 horas. Você sabe que o Top Sertanejo é só as carimbadas, né? Só as confirmadas do sertanejo para você fazer o seu esquenta nesse finalzinho de tarde, início de noite fria que vem chegando por aí. O nosso Top Sertanejo hoje recheado de atrações, daqui a pouquinho previsão do tempo, informações da dupla Grenal, que está jogando agora, inclusive, pelo Campeonato Brasileiro. Tem muita coisa e, é claro, a sua participação e muita música sertaneja para você curtir, você que me ajuda a fazer o Top Sertanejo todo sabadão aqui na Gazeta. Vamos de música, porque quem vai abrir hoje o Top Sertanejo é o fenômeno da música sertaneja na atualidade. Ele que fez mais uma vez um grande show lá em Barretos, na festa do Peão de Barretos. Vem aí o embaixador Gustavo Lima para você curtir. Boa tarde para você.
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0: Bala Alojada, Gustavo Lima pra você, abrindo o Top Sertanejo, gente, boa tarde pra você.

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2: Carimba, que é Top Sertanejo. Bruno Rosa, Murilo Ruffi, atriz demais. Carimba, que é Top Sertanejo. Boa tarde pra você.

0: Salve, barulho do Rui.
1: Valeu, Goiânia. Delícia, cara,
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0: Brasília!
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0: Mais uma pra você esquentar no seu finalzinho de tarde de sábado. Top Sertanejo, Eduardo Costa, bem.

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2: Boa tarde para você, a hora certa, agora são 5 horas da tarde, mais 33 minutos. Vamos dobrar a meta, né? Dobra a meta aí, meu filho.
3: E nós não vamos colocar uma meta, nós vamos deixar uma meta aberta. Quando a gente atingir a meta, nós dobramos a meta.
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2: Vamos seguindo o Top Sertanejo nessa tarde nublada em Carazinho. Mais um Top Sertanejo pra você curtir comigo até às 7 horas da noite, gente. Vamos junto!
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2: Carimba, que é top sertanejo pra você curtir. Mais uma! Guilherme Benuto.

0: Tá aí Vitor e Léo pra gente relembrar esse grande sucesso, essa música que projetou Vitor e Léo pro Brasil inteiro, Borboletas. Antes você ouviu ainda Não Mexe Nas Minhas Gavetas com Danilo e Davi. E antes, abrindo o bloco, você ouviu Guilherme Benuto, Filho da Mãe. Agora são 15 para 6 da tarde, 17 horas 45 minutos. Vamos resenhar um pouquinho agora? Vamos resenhar um pouquinho, porque o rádio também é falar com o ouvinte aí do outro lado do rádio. Muito boa tarde para você, eu sou o Jonathan Cabral, Top Sertanejo, o seu programa de todos os finais de tarde de sábado, das 5 até as 7 horas da noite, para fazer o seu esquenta nessa tardezinha gelada em Carazinho, né? Tá nublado, vamos ver como é que tá o tempo, dá uma espiada aqui no, na janela do estúdio, ó. Rapaz, tempo bem nublado em Carazinho. A temperatura agora tá marcando 15,7 graus agora aqui nos altos do bairro Boa Vista, aqui na sede do Grupo Gazeta de Comunicação. A umidade do ar tá em 79%. Rapaz, é o tempo, né? O que vamos fazer, né? É o tempo, né? Essa semana que tivemos aí vários municípios aqui da região afetados com granizo, né, rapaz? Mandar um abraço lá para nossa audiência lá em Santa Bárbara do Sul. Várias residências foram afetadas lá. Força, um abraço lá para todo mundo lá em Santa Bárbara do Sul. Nós temos uma grande audiência lá em Santa Bárbara. Um abração, força para toda a comunidade lá, né? Que foi atingida nessas últimos dias aí, né? Com essas fortes chuvas e principalmente o granizo lá em Santa Bárbara do Sul. Um abração também para nossa audiência lá em Seberi. Também teve residências aí na última noite lá que foram atingidas, né? Com esse temporal de granizo, né? Que afetou lá a Seberi também. Então, um abraço para todo mundo lá em Seberi. Então, esse tempo maluco desses últimos dias, últimas semanas, né? É o El Niño, fenômeno El Niño aí com toda a força aqui no nosso estado, aqui na nossa região. Temperatura agora, então, 15,7. E já que eu tô falando de tempo, de temperatura, né? Vamos aproveitar o embalo, vamos com a previsão do tempo então para nossa audiência, para você ficar bem informado, você que está me ouvindo, você que está no carro aí, nas estradas também, um abração para os nossos amigos caminhoneiros, carreteiros, motoristas aí na 285, na 386, nas rodovias estaduais que estão na audiência ouvindo aqui o Top Sertanejo, o nosso programa. Vamos com a previsão do tempo então para você ficar bem informado, bem informada aqui no Top Sertanejo para você, que também além da música sertaneja é muita informação para você.
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0: Na Gazeta FM para você aqui no nosso programa no Top Sertanejo, então a temperatura, como eu falava antes, né, 15,8 graus agora nesse momento. Hoje não era para chover, mas choveu, né, rapaz? Hoje até os institutos aí de meteorologias erraram, né? Hoje deu uma chuvinha pela manhã em Carazinho, né? Hoje a máxima em Carazinho bateu os 18 graus, agora então 15,8. À noite não tem possibilidade de chuva, nesse dia 12, sabadão. Você que tá pensando em sair hoje, ó, não tem possibilidade de chuva, né? Segundo a Clima Tempo, então que choveu, que era para chover hoje, já choveu segundo a Climatempo. Então a máxima hoje bateu os 18 graus. Vamos ver amanhã, domingão? Amanhã, domingão, dia 13 de setembro, já como tá passando rápido esse mês de setembro, né? Amanhã, dia 13, gente, ó, você que tá ouvindo o nosso programa, o dia vai amanhecer amanhã gelado, viu? É o dia gelado amanhã, 8 graus. E a máxima amanhã, a mínima 8, né? A máxima não vai passar dos 14 graus amanhã, domingo, dia 13. Sol com muitas nuvens durante o dia e períodos de céu nublado. À noite com muitas nuvens amanhã, domingo. Então frio amanhã, né? Vamos se preparar então para amanhã já, esse frio aí que vem, né? 8, a máxima 14, vai estar bem gelado amanhã, domingo. Segunda-feira vai subir um pouquinho a temperatura, ó. Segunda-feira, dia 14, a mínima 8 ainda, mas a máxima já vai subir, vai a 17 na segunda-feira, sol com muitas nuvens, pancadas de chuva à tarde e à noite. Terça-feira vai estar mais frio ainda, rapaz, a mínima 6 graus na terça-feira, dia 15, a máxima não vai passar dos 14 na terça-feira, sol com muitas nuvens durante o dia, períodos de céu nublado à noite com muitas nuvens. Quarta-feira, dia 16, também frio, ó, a mínima 6, a máxima 14, rapaz, é o frio ainda, inverno, né? Aqui no nosso Rio Grande, sol com algumas nuvens à tarde, nevoeiro reduz a visibilidade à noite na quarta-feira. Quinta-feira, dia 17, a mínima 5. A máxima já vai subir um pouquinho, vai a 20 graus a máxima na quinta-feira, dia 17. Dia ensolarado com nevoeiro ao amanhecer, as nuvens aumentam à noite. Então, quinta-feira vai ser a mínima mais baixa da semana, aí, ó, 5 graus na quinta-feira. E para fechar, ó, na sexta-feira, dia 18, a mínima 10, a máxima 21 na sexta-feira, dia 18. E tem possibilidade de chuva, pancadas de chuva à noite na sexta-feira. Então nós teremos dias gelados aí na próxima semana, começando com amanhã, né? Amanhã já a mínima em 8 graus, na terça-feira a mínima vai para 6 e a mínima vai bater 5 graus na quinta-feira. E aí as máximas vão subindo ao longo da próxima semana. A semana vai começar com as máximas aí na segunda, terça e quarta-feira, girando em torno dos 14 graus. E aí, a partir da quinta-feira, a máxima já vai subir mais, vai a 20 graus. E a chuva volta apenas, segundo a Climatempo, na próxima sexta-feira, dia 18, à noite, com pancadas de chuva. Tá então a previsão do tempo para você. Agora são 5 horas da tarde, mais 51 minutos, 5:51, agradecendo ao carinho da sua audiência. Você participa aqui do Top Sertanejo, me ajuda a fazer o programa até às 7 horas da noite. 549-9183-6300. Quero mandar um abração aqui, ó, para a família lá do bairro Oriental que tá na audiência, toda a família Nhanha na audiência. Boa tarde, meu amigo Jonathan, Deus abençoe. Valeu, minha amiga Adriana, obrigado pela audiência. Toda a família Anhanha aí no bairro Oriental. Vamos ver quem mais aqui. 549-9183-6300. Boa tarde, Jonathan. Com as bênçãos de Deus, vamos participar. Manda aí para nós, Teodoro Sampaio, meu amigo Paulo Rose, lá do bairro Sommer. Alô, seu Paulo, um abração para o senhor, toda a família Rose na audiência. Um ótimo sabadão, Deus abençoe a toda a família Rose também. Muito obrigado, meu irmão, lá no bairro Sommer. Então você participa do nosso programa 549-9183-6300. Manda um abraço lá pro pessoal. Ah, minha amiga aqui mandou também, ó. Lá no bairro Floresta, tá na audiência a nossa amiga Lourdes Machado. Alô, dona Lourdes, um abração pra senhora. Obrigado pela audiência lá no bairro Floresta também. E já que eu tô falando no bairro Floresta, mandar um abração pra gurizada lá do açougue, né? Lá do açougue do Super Floresta. Alô, Rafa! Um abração pro Rafa, um abração pro Michael, um abração pro patrão também, né? Alô, Queco, um abração pra todo mundo do açougue lá do Super Floresta que tá na audiência, rapaz. Eu estive hoje de manhã lá no Floresta e o mercado lá com o som, com o rádio ligado na Gazeta FM 92.9, ouvindo toda a programação da Gazeta e com certeza estão ouvindo a Gazeta FM também agora lá no Supermercado Floresta, o super da tua família. Mandar um abração também rapidinho aqui, ó, pro meu amigo Rafa Silva. Alô, Rafael, Vicentim da Silva tá na audiência, um abração para ele. O Internacional tá jogando agora, vamos ver como é que tá a dupla Grenal. O Grêmio tava ganhando, né, rapaz? O Grêmio tá ganhando por 1-0, vamos ver aqui. Rapaz do céu, tomou a virada o Grêmio, tomou a virada e foi agora, será que foi agora? Não, já faz um tempinho, já faz um tempinho, né? Finalzinho do jogo lá na arena do Grêmio, Grêmio 1, Vasco 2, tá terminando o jogo. Que coisa, rapaz, o Grêmio saiu ganhando e tomou a virada, né? E o Internacional tá empatando com a Chapecoense lá em Chapecó, tá 1-1 o jogo. Tá bom? Então daqui a pouquinho na sequência do nosso programa nós vamos aí passar os resultados então definitivos aí, principalmente o jogo do Grêmio, né? Que tá encerrando neste momento aí, daqui a pouquinho já tá encerrando, o Grêmio vai perdendo, rapaz, pro Vasco da Gama. É, rapaz, é, tá feia a coisa pra dupla Grenal, né? Vamos seguindo então, vamos de música, porque vem aí no Top Sertanejo, quero mandar um abração pra ele. Alô, Gabriel, meu sobrinho Gabriel tá na audiência. Ele que é artista da família, vem aí, Gabriel Tubarão no Top Sertanejo.
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0: Te pedindo pra ficar no Top Sertanejo com ele, Gabriel Tubarão. Curte aí, esse é prata da casa, né? A gente toca também aqui.

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2: Hora certa para você agora, 18:02.
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2: Você está ouvindo Top Sertanejo, ao vivaço para você aqui em mais um sabadão da Gazeta FM 92.9. 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
2: Agora são 6 horas mais 9 minutos, 18:09. E quando chega essa hora, você sabe porque eu declaro aberto mais um final de semana sertanejo na Gazeta FM 92.9.
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2: É sucesso pra gente relembrar. Zezé de Camargo e Luciano, Deus! Curte aí!

Tá aí, Maiara e Maraíza, você ouviu aqui no Top Sertanejo com a música Maldade. Antes você ouviu César Menotti e Fabiano cantando Ciumenta. E quem abriu o bloco especial aqui do Top Sertanejo foi Mirosmar José de Camargo, Zezé de Camargo e Luciano com a música Deus. Agora são 18 horas e 19 minutos. 18 e 19, mandar um abração também, é claro, para nossa secretária adjunta da Educação, a Ana Carolina Leite da Silva, que está na audiência. Um abração para ela, muito obrigado pelo carinho, pela audiência, tá bom? Vamos seguindo o nosso programa, temperatura agora marcando 15,6 graus, vai esfriando nesse finalzinho de tarde, já começando a noite, né? Até onde eu aprendi, passou das 18, já é noite, né? Agora 18h21, a umidade do ar está em 79%. E vai esfriando ao longo da noite de hoje, de sabadão, né? Segundo a Climatempo, não tem chance de chuva para hoje à noite, mas vem o frio aí, porque amanhã, domingo, o dia vai amanhecer com 8 graus e a máxima amanhã não vai passar dos 14 graus. Amanhã, então, vai ser um domingo gelado amanhã. Para você que está ouvindo aí o nosso programa, o Top Sertanejo, eu falava no bloco anterior a previsão do tempo, né? Então, vai ser aí um final de semana gelado que vem aí amanhã, domingão também. Durante a semana, os primeiros dias aí da nova semana que está iniciando amanhã, serão gelados também. As mínimas vão girar em torno aí dos 7, 6 graus. Lá na quarta-feira, inclusive, 5 graus a mínima. E as máximas vão aumentando gradativamente ao longo aí da próxima semana, tá bom? Eu falava também da dupla Grenal, né? Jogando pelo Campeonato Brasileiro. Jogaram mais cedo, às 16 horas, Grêmio e Vasco da Gama lá em Porto Alegre. O Grêmio saiu ganhando do Vasco, mas tomou a virada. E o Vasco, com essa vitória por 2-1, venceu o Grêmio lá em plena arena do Grêmio por 2-1. O Vasco quebrou um tabu de 20 anos que o Vasco não vencia o Grêmio em Porto Alegre. Então o Vasco venceu o Grêmio por 2-1. E o Internacional está jogando neste momento contra a Chapecoense lá em Chapecó. 15 minutos do segundo tempo, por enquanto 1-1, Chapecoense e Internacional pelo Campeonato Brasileiro. Vamos seguindo com o nosso programa com o Top Sertanejo? Vamos no embalo? Vamos falar do esporte? Tá lá no Portal Gazeta com os destaques para a gente trazer para a nossa audiência, você que está me ouvindo no carro aí, destaques do Portal Gazeta para você nesse início de noite de sábado aqui na Gazeta FM 92.9, aqui no nosso programa no Top Sertanejo, que também é informação para você. A nossa equipe da Sercesa. A Sercesa joga hoje, enfrenta a equipe da ABF em São Lourenço do Sul. O compromisso da Sercesa nesta rodada do Campeonato Estadual da Série Ouro será novamente fora de casa. A delegação da Sercesa partiu mais cedo, né, às 8h30 da manhã deste sábado, rumo a São Lourenço do Sul, no sul do estado, para enfrentar a Associação Brasil de Futsal, a ABF. O time de Carazinho, a Sercesa, terá desfalques importantes hoje. Ismar, Vitor Jesus, o Gago e Alex estão suspensos, pois foram expulsos diante do Independente na rodada passada. O técnico Nuno Barbosa contará com atletas da base. A Sercesa ocupa a sétima posição da tabela de classificação com 2 pontos. O adversário da vez é o terceiro colocado, a ABF, com 17 pontos. Na maratona de jogos longe de Carazinho, a Vermelha e Branca ainda tem um compromisso em Cachoeira do Sul no dia 19 de setembro, diante do São José. Depois volta a se apresentar diante do torcedor no dia 26 de setembro, aqui em Carazinho, diante da ATF de Pelotas. Então, a Sercesa joga hoje lá contra a equipe da ABF em

www.ufc.com.br para você ficar bem informado. Um homem encontrado morto com marcas de tiros em Carazinho. Notícia publicada agora há pouco lá no portal Gazeta. Atenção, ó. Um homem de 21 anos foi encontrado morto no início da tarde deste sábado em uma área de vegetação localizada às margens de uma estrada vicinal após o bairro Planalto, nas proximidades da antiga Pedreira, aqui em Carazinho. A Brigada Militar foi acionada por populares por volta das 13h30, após relatos de que havia uma pessoa aparentemente sem vida no local. Os policiais foram até o endereço e constataram a morte. Conforme as informações iniciais, foram identificados indícios de disparos de arma de fogo. Diante das circunstâncias, o caso é tratado inicialmente como homicídio. A vítima foi identificada como Vitor Eduardo Solete Lima, de 21 anos. O crime será investigado pela Polícia Civil aqui de Carazinho. Então, a notícia que está lá no portal Gazeta, publicada agora há pouco. Ó. Homem encontrado morto com marcas de tiros em Carazinho. Triste, né? Mais um homicídio registrado em Carazinho no ano de 2026.

0: Vamos seguindo o nosso Top Sertanejo, agradecendo o carinho da sua audiência. Mandar um abração lá pro bairro Brandina. Alô, meu amigo Altidor, que tá na audiência, tá participando do nosso programa. Daqui a pouquinho vou tocar. Já vamos deixar aqui na ponta da agulha pro meu amigo Altidor. Deixa eu achar aqui, Altidor, no ao vivo, né? Quem sabe faz ao vivo e erra ao vivo também, né, meu amigo Altidor, lá no bairro Brandina. Nós temos uma grande audiência lá no bairro Brandina. Obrigado, seu Altidor. Obrigado pelo carinho, pela audiência. É o... Vamos ver aqui, ó. Vamos buscar aqui. Se eu achar aqui, seu Altidor, em homenagem pro senhor que tá sempre na audiência aí, né? Tá sempre na audiência, tá aqui, rapaz. Vamos ver se é essa aqui. É, rapaz. Eu vou deixar na ponta da agulha aqui. Alô, seu Altidor. Vai tocar na sequência pro senhor aí, tá bom? O Eduardo Costa, lá direto do fundo da grota. Tá bom, seu Altidor? Obrigado pelo carinho, pela audiência. Agora são 6h26. Você que quer participar ainda aqui do Top Sertanejo, nós vamos até às 19 horas com muita música sertaneja. Vamos para mais um bloco, então. Na sequência, vem os comerciais, vem a propaganda eleitoral e depois, na volta, mais música, porque é a reta final do nosso Top Sertanejo neste sabadão. Seu Altidor, pro senhor aí, meu amigo, aumenta o volume do rádio aí no bairro Brandina, porque vem aí Eduardo Costa, direto lá do fundo da grota.
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2: Pra gente relembrar, Cristiano Araújo com a Rainha da Sofrência, Marília Mendonça, De Quem é a Culpa?

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2: Muito boa noite para você, este é o Top Sertanejo e a hora certa agora 18 horas mais 36 minutos, 6h36.
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2: Vamos para a reta final do Top Sertanejo, agradecendo mais um sabadão que você fez companhia para mim e eu fiz companhia para você. Top Sertanejo comigo, Jonathan Cabral, até às 19 horas. Muito boa noite para você. Mais uma.
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2: Bruno e Marrone com Edson Hudson, amor de ping-pong.

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1: Oi. 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

0: gostoso amor do King Kong, hein, Luiz Eduardo?
1: Ô, amigo! Obrigado, Edson Hudson!
2: Tchau, gente! Parabéns! Fiquem com Deus, valeu!
0: Valeu!
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0: Tá aí Zezé de Camargo cantando esse grande sucesso no Brasil inteiro, que você ouve também aqui no Top Sertanejo, porque você sabe, a música que o Brasil canta, você ouve aqui no nosso programa. Zezé de Camargo cantando Irmão da Lua, Amigo das Estrelas. Antes você ouviu Murilo Huff cantando a música Deixa Eu, e quem abriu o bloco musical foi Bruno Marrone com a participação de Edson Hudson, Amor de Ping Pong. Agora são 10 para as 19, 10 para as 7 da noite. Agradecendo ao carinho da sua audiência, finalzinho do Top Sertanejo chegando, agradecendo a você que ouviu desde o início, você que chegou no decorrer do nosso programa ou chegou agora no finalzinho, muito obrigado, Carazinho e região, por este mundão de audiência. Temperatura agora marcando 15 graus, vai esfriando. Essa noite não chove, segundo a Climatempo. A noite está chegando aí. Não tem previsão de chuva para hoje à noite. Nem pancadas de chuva, nada. Sem chance de chuva, porque vem frio aí. Amanhã o dia vai amanhecer com apenas 8 graus. Amanhã, domingo, a máxima amanhã. Domingão não vai passar dos 14 graus. Vai ser um dia gelado amanhã, segundo a Climatempo. A semana começando aí com frio. Ao longo da semana, a chuva vai voltar só lá na quinta-feira, com pancadas de chuva à noite, segundo a Climatempo. Tá bom? Agradecendo ao carinho da audiência, você que participou do nosso programa. E o pessoal pediu aqui, ó, tá no finalzinho do jogo agora do Internacional. O Grêmio jogou mais cedo, acabou perdendo para o Vasco da Gama por 2-1 em casa. Resultado surpreendente aí. O Vasco da Gama quebrou um jejum de 20 anos que não vencia o Grêmio em Porto Alegre. Venceu, complicou o Grêmio no Campeonato Brasileiro. E o jogo do Internacional, vamos dar uma olhadinha aqui, ó. Tá no finalzinho, 45 minutos do segundo tempo. Por enquanto tá 2-1 para o Internacional. O Inter saiu ganhando, tomou um empate e fez mais um agora no segundo tempo. Finalzinho do jogo, por enquanto o Internacional vai vencendo. Depois aí de 11 jogos desde maio deste ano que o Internacional não vencia no Campeonato Brasileiro, vai vencendo a lanterninha chapecoense por 2-1 lá em Chapecó. Vamos ver se vai terminar assim o resultado final. Eu vou passar amanhã para vocês lá no Brasil Sertanejo, aqui na Gazeta, a partir das 7 horas da manhã. E você vai conferir também lá no portal Gazeta, gazeta670.com.br, o resultado final desse jogo aí da Chapecoense contra o Internacional, que vai vencendo, hein? Fazia horas, meu Colorado, que não ganhava. Tomara que confirme aí no finalzinho do jogo, né? Agora são 18h53, agradecendo ao carinho da sua audiência. Vamos registrar aqui os nossos anunciantes, porque você sabe que o Top Sertanejo está no ar por causa dos nossos anunciantes e por causa desse mundão de audiência. 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Mas antes vem mais música para você aproveitar, para você curtir. Vem Simone Simaria e fechando o nosso programa de hoje vem Danilo e Davi. Gente, uma ótima noite de sábado para todos vocês. Se beber, não dirija. Se dirigir, não beba. aproveite a sua noite de sábado com responsabilidade. Eu prometo voltar amanhã, se Deus quiser, bem cedinho, cedinho da manhã, já fazendo o convite para você amanhã, 7 horas da manhã, com o nosso programa tradicional Brasil Sertanejo Amanhã, aqui nas ondas do som digital da Gazeta FM 92.9. Uma ótima noite de sábado para todos vocês. Eu volto amanhã, gente. Tchau, tchau.
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4: 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Olha a hora, 19 horas e 7 minutos.
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3: Chegando o Cine Drops, trazendo novidade dos cinemas, Coyote versus Acme. O velho e atrapalhado Coyote finalmente decide que já passou da hora de parar e perseguir o Papa Léguas e começa uma nova batalha, processar a própria Acme, a empresa responsável por todas aquelas invenções que sempre dão errado. Para isso, ele conta com a ajuda de um advogado vivido por Will Ford e acaba enfrentando um poderoso executivo interpretado pelo John Cena. O filme mistura animação e atores de verdade, traz de volta o universo dos Looney Tunes de um jeito diferente. Coyote versus Acme está disponível em cartaz nos cinemas brasileiros. É a dica do nosso Cine Drops. Até mais.
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9: A hora certa, 19 horas e 49 minutos. 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

20 horas e 4 minutos.

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20: Boa noite, 20 horas e 35 minutos.